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2: Boa noite, esta é a Rádio Senado. Eu sou Regina Pinheiro e te faço companhia por aqui. A programação musical é de Carlos Andrade. A gente ouve Walter Franco.

0: Fechando o bloco, Cidade Negra e Anthony B, Perto de Deus, Kid Abelha, Pingos de Amor e ainda Walter Franco, Me Deixe Mudo.
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2: Em Brasília, 9:13.
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0: Agora você ouve Luísa Posse.

0: Lima, sai daqui, tristeza. Tim Maia, do Leme ao Pontal. Tivemos também Luísa Posse, tudo que há de bom.
1: A Comissão de Direitos Humanos aprovou o projeto que assegura medicamentos pelo SUS para tratamento da hipertermia maligna. A doença, que tem origem genética, é provocada por anestésicos e pode levar à morte. Repórter César Mendes.
2: A hipertermia maligna é uma condição genética grave desencadeada pelo uso de anestésicos em cirurgias e que pode levar à morte se o paciente não for tratado rapidamente. O projeto do senador Dr. Irã, do Progressistas de Roraima, aprovado na Comissão de Direitos Humanos, determina que, em procedimentos com anestesia geral realizados pelo SUS, os medicamentos necessários ao tratamento da hipertermia maligna estejam disponíveis em até 10 minutos após a suspeita da ocorrência. Entre os medicamentos está o dandroleno sódico, essencial para o tratamento da síndrome. Relatora substituta, a senadora Mara Gabrilli, do PSD de São Paulo, destacou que a medida padroniza regras já existentes no SUS e vai aumentar a segurança dos pacientes nos procedimentos que necessitam do uso de anestesia geral.
3: A realização de procedimentos com anestesia geral insere-se no âmbito da média e da alta complexidade, áreas que o SUS já normatiza sob a forma de planejamento regional, definição de referências assistenciais e adoção de protocolos clínicos e de segurança do paciente. Exigência de acesso tempestivo a medicamentos para o tratamento da hipertermia maligna, condição rara, porém grave, potencialmente fetal, não é inovação estranha às responsabilidades já assumidas pelo SUS.
2: O projeto seguiu para a análise da Comissão de Assuntos Sociais.
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0: Em Brasília, 9:30. Agora você ouve Martinho da Vila.

0: Fechando a sequência, Carlinhos Brown, Crem Disse, Rita Benedito, Coisa Antiga. Abrindo o bloco, tivemos Martinho da Vila, Vidas Negras Importam. Em Brasília, 9h42.
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1: Ouça agora o encontro de Wanda Sai, Bebel Gilberto.

0: Você ouviu Marcos Valle, Alberto Continentino, Água de Coco. Antes, Wanda Sai, Bebel Gilberto, Juntinho.
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2: Em Brasília, 9h53.
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4: A Comenda Zilda Arnes é concedida a 5 pessoas ou instituições que desenvolvam ações para a proteção da criança e do adolescente. A escolha dos premiados é feita por um representante de cada um dos partidos políticos que compõem o Senado Federal. Zilda Arnes foi uma médica que lutou pela defesa de jovens e crianças. Ela morreu em 2010, vítima de um terremoto no Haiti, quando cumpria a missão humanitária.
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0: Davi Alcolumbre anuncia temas do próximo esforço concentrado para votações.
8: Destaques como o fim da escala de trabalho 6x1, a PEC da segurança pública e a criação da Política Nacional de Minerais Críticos e Estratégicos.
0: Proposta busca o fim das BETs no Brasil. Eu sou Regina Pinheiro e este é o Boletim.leg. O presidente do Senado anunciou temas em análise no próximo esforço concentrado de 31 de agosto a 4 de setembro. Um deles é o fim da escala 6x1. Detalhes com a repórter Raíssa Abreu.
8: Desta vez, Davi Alcolumbre quer os parlamentares presencialmente no Senado. Na pauta, destaques como o fim da escala de trabalho 6x1, a PEC da segurança pública e a criação da Política Nacional de Minerais Críticos e Estratégicos.
9: Então, eu queria que os gabinetes fossem avisados, as assessorias avisadas, para que no próximo esforço concentrado nós estejamos todos aqui presentes no plenário, se for possível, os 81 senadores.
8: Esforço concentrado é como se chamam as reuniões centralizadas em períodos curtos na tentativa de votar projetos urgentes, apesar do período eleitoral, quando os parlamentares estão em campanha em seus estados. Esse ano, 2/3, ou 54% das vagas do Senado, estão em disputa.
0: O Brasil é um dos países com maior concentração de renda e o 5º mais desigual do mundo. Para refletir sobre esses dados, a Comissão de Assuntos Sociais vai receber especialistas para um debate. Repórter Marcela Diniz.
10: Os dados são do Relatório Global de Riqueza 2025 do Banco Suíço UBS, do World Inequality Lab e do Observatório Brasileiro das Desigualdades. Uma audiência pública sobre esse quadro vai acontecer na Comissão de Assuntos Sociais do Senado. O colegiado analisa um projeto que torna agosto o mês nacional de combate à desigualdade social e de enfrentamento à pobreza. O debate ajudará a construir o relatório do projeto a cargo do senador Paulo Paim, do PT gaúcho.
11: Essas desigualdades estruturais historicamente produzidas resultam de um modelo de desenvolvimento marcado pela concentração de renda.
10: O projeto que transforma agosto no mês do combate às desigualdades foi apresentado em 2023 pelo então deputado Guilherme Boulos, hoje ministro-chefe da Secretaria-Geral da Presidência da República. Ele será um dos convidados para a audiência, que ainda não tem data definida.
2: Um projeto de lei busca o fim das apostas no Brasil, principalmente por meio das chamadas bets. Informações com o repórter Herman Kulitz.
12: A proposta de autoria do senador Carlos Fávaro, do PSD de Mato Grosso, vale para apostas de quota fixa, tanto virtuais quanto físicas, ligadas ou não a eventos esportivos e ao

0: lança especialmente às chamadas BETs. Fávaro justificou que a iniciativa busca dar resposta aos vários problemas sociais e financeiros que afetam grande parte das famílias brasileiras.
1: Ouvi mães que não dormem mais porque os filhos apostam o salário inteiro, não tem como pagar o aluguel. Ouvi pais que descobriram que o cartão de crédito estava estourado porque o filho jovem entrou numa espiral de apostas que ele não consegue parar. Ouvi esposas que perderam o casamento porque o marido esconde dívidas de apostas.
0: A proposição não afeta as loterias da Caixa Econômica Federal e mantém as autorizações já concedidas, mas elas ficam sem direito à renovação.
2: Segue para a Comissão de Direitos Humanos projeto de lei que institui o Protocolo Nacional Obrigatório de Padronização do Atendimento às Mulheres Vítimas de Violência Doméstica e Familiar. A senadora Roberta Cioli, do Republicanos de Roraima, que foi relatora na Comissão de Constituição e Justiça, reforçou que a medida consolida o dever do Estado de proteção contra esse tipo de violência.
3: A promoção e proteção da mulher são alguns dos principais objetivos dessa Constituição e permeiam todo o seu texto, tendo como corolários importantes avanços legislativos na esfera civil, penal, trabalhista, previdenciária, eleitoral, entre outras.
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2: Em Brasília, pontualmente, 10 horas.
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2: Excelente noite para você, ouvinte da Rádio Senado. Obrigada pela sintonia. Eu sou Regina Pinheiro e na programação musical de Carlos Andrade, a gente ouve Mundo Livre S.A.

0: Acabamos de ouvir Monobloco Imunização Racional, Cássia Eller e Nação Zumbi, Quando a Maré Encher. Antes, Mundo Livre S.A., A Cidade.
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0: 10 e 14 em Brasília.
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0: Fique agora com Gal Costa.

0: Essa foi Marisa Monte, Elegante Amanhecer. Cartola e Nelson Cavaquinho, Pranto de Poeta. E ainda tivemos Gal Costa, Linda Flor.
1: O Senado aprovou 3 pedidos de empréstimo da Prefeitura de São Paulo com bancos internacionais. Os recursos serão usados em obras de infraestrutura de transporte e na rede hospitalar do município. Repórter Pedro Pincer.
2: O Senado autorizou 3 operações de crédito da cidade de São Paulo com bancos internacionais. Duas delas financiam o programa de redução da emissão de gases poluentes por meio da eletrificação da frota de ônibus. Os empréstimos serão com o Banco Interamericano de Desenvolvimento e com o Banco Internacional para Reconstrução e Desenvolvimento, num total de US$ 496.600.000. Segundo o governo da capital paulista, os recursos serão destinados a um conjunto de investimentos em

0: Infraestrutura, com destaque para projetos de mobilidade urbana e transporte. Entre as iniciativas previstas, estão obras em duas linhas do metrô, além da duplicação da Rodovia dos Tamoios. Os recursos também devem financiar intervenções no sistema ferroviário paulista. A senadora Mara Gabrilli, do PSD de São Paulo, ressaltou que a prefeitura da cidade está apta a receber o crédito, segundo a análise do governo federal.
1: A Secretaria do Tesouro Nacional prestou as devidas informações sobre as finanças externas da União, bem como analisou as informações referentes ao mutuário, manifestando-se favoravelmente ao oferecimento da garantia da República Federativa do Brasil à referida operação de crédito.
0: A terceira operação destina-se ao Avança Saúde 2, programa de reestruturação da rede hospitalar do município de São Paulo. Outros empréstimos aprovados pelos senadores tratam do Programa de Desenvolvimento Urbano do município de Petrolina, em Pernambuco, do projeto Paraíba Rural Sustentável 2, do projeto Salvador Social e do programa Salvador Capital Afro. Os projetos seguem agora para a promulgação.
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3: Em Brasília, 10:30.
4: Boa noite, você ouve Ney Mato Grosso.

0: Esse foi o som do grupo Legião Urbana Perfeição. Pit Submersa. Tivemos também Ney Matogrosso, América do Sul.
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2: 10h42 em Brasília.
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2: Na sequência, Sandra de Sá.

0: Fechando o bloco, Nunes e Reis do Nada vai dar bom. Fernanda Abreu, Baile da Pesada. Cláudio Zoli, Gostava Tanto de Você. E ainda Sandra de Sá, Sou de Verão.
1: Agora em Brasília, 10h58.
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4: Em Brasília, pontualmente, 11 horas.
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Olá, pessoal. Este é o Improviso que está no ar. Eu sou Flávio de Matos, o produtor e apresentador de seu programa de jazz brasileiro. O poderoso trombone de Raul de Souza abriu o improviso desta noite com sua composição Vila Mariana. A peça está no álbum Blue Voyage, lançado pelo selo Sesc em final de 2018. As gravações foram realizadas nos estúdios da Maison des Artistes, nas montanhas de Chamonix, na França. A mixagem e a masterização foram feitas no Brasil. Raul de Souza está acompanhado por seu quarteto, que tem Glauco Solter no baixo, Mauro Martins na bateria e Léo Montana no piano. Raul de Souza é o grande mestre do trombone brasileiro. Gravou seu primeiro disco solo em 1965, com o título de A Vontade Mesmo. Foi para os Estados Unidos com Sérgio Mendes no ano seguinte. Iniciou ali uma carreira internacional. Nascido no Rio de Janeiro, ele morou no México, nos Estados Unidos e acabou fixando residência na França. No disco Blue Voyage, ele faz uma viagem sentimental por alguns cantos do mundo que lhe serviram de inspiração. E Blue Voyage é o tema que ouviremos a seguir. Depois teremos a homenagem que o baixista Igor Essa prestou a seu pai, o pianista Luiz Essa. Luizinho foi o fundador do mítico Tamba Trio, grupo de referência da bossa nova instrumental no Brasil, um gênero que podemos chamar de bossa jazz. Igor Essa reuniu alguns dos amigos e alunos de seu pai no álbum Em Casa com Luiz Essa. O disco foi editado pelo selo Biscoito Fino em 2017 e tem participações especiais de Edu Lobo, Dori Caymmi, Tony Horta, Zé Renato, entre outros. Vamos começar com o tema Em Casa, que tem o próprio Luiz Essa ao piano em seu início. Depois entram Toninho Horta com violão, Mauro Senise com sax, Itamara Sieri com piano, Igor Essa no baixo e Jurim Moreira na bateria. Em seguida teremos Chico's Blues, também de Luiz Essa, com destaque para a guitarra de Toninho Horta. Vamos ouvir.

0: Prince, Prince. Oi. Chama o Beto lá fora, que eu queria que ele tocasse esse tema aqui na flauta.
1: Deixa comigo que eu vou lá chamar ele.
2: Peraí, Luizinho, deixa eu dar uma canja com vocês. Sou seu fã.

0: Tivemos primeiro Raul de Souza em Blue Voyage, peça que dá nome ao seu álbum de 2018. Depois, o grupo liderado por Igor Essa com as peças Em Casa e Chico's Blues, composições de Luiz Essa que integram o projeto Em Casa com Luiz Essa. Este é o improviso com o melhor jazz do Brasil.
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2: Em Brasília, 11:20.
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0: O improviso está de volta. Eu sou Flávio de Matos e hoje estamos escutando a música do trombonista Raul de Souza e a do pianista Luiz Essa. Luiz Essa fundou o Tamba Trio no início dos anos 60, junto com Elcio Milito e Bebeto Castilho. Elcio tinha um toque característico marcado pelo uso da baqueta de vassoura na bateria. Bebeto tocava o baixo, as flautas e cantava. O Tamba Trio fez história na música brasileira. O baixista Igor Essa, filho de Luiz Essa, reuniu um grupo de amigos de seu pai e gravou um álbum em sua homenagem. O bom é que os amigos de Luiz Essa são simplesmente alguns dos melhores músicos do Brasil. Com eles vamos escutar Mestre Bimba e depois Dolphin, composições deste álbum Em Casa com Luiz Essa, editado pela Biscoito Fino em 2017. Igor Essa está no baixo, com Toninho Horta na guitarra e vocalize, Mauro Senise nos sax, Itamara Sieri no piano e Jurim Moreira na bateria. Entre as duas peças, ouviremos mais uma do álbum Blue Voyage, que o trombonista Raul de Souza gravou para o selo Sesc em 2018. É o tema Night in Bangalore. Com Raul de Souza estão Glauco Solter no baixo, Mauro Martins na bateria e Léo Montana no piano. Rodando.

0: Ouvimos primeiro Mestre Bimba, com Igor Essa e os amigos de Luiz Essa. Depois, Night in Bangalore, com o quarteto de Raul de Souza. E a última foi Dolphin, peça do álbum Em Casa com Luiz Essa. Este é o Improviso e o Jazz do Brasil.
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2: Em Brasília, 11:38.
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1: O improviso está de volta. Neste último bloco, vamos escutar um pouco mais da música do trombonista Raul de Souza e a do pianista Luiz Eça. Luiz Eça está ligado à história da Bossa Nova. Foi o fundador do Tamba Trio, o grupo mais popular de bossa jazz dos anos 60. Suas versões para Mais Que Nada, influência do jazz e batida diferente tornaram-se referências marcantes neste repertório. Mas aqui vamos escutar uma das composições de Luiz Eça na versão de outro expoente da bossa jazz, o guitarrista Durval Ferreira, autor exatamente de Batida Diferente. Ouviremos agora a animadíssima Alegria de Viver. Em seguida, teremos a mesma música cantada por Toninho Horta e Zé Renato no álbum Homenagem Em Casa com Luiz Eça. Depois, mais uma de Raul de Souza, o grande trombonista do jazz brasileiro. É a peça Chegada, do álbum Blue Voyage. Fechando o bloco, o tema Tamba, de Luiz Eça, em que Dori Caymmi e Edu Lobo lideram os vocais. Itamara Sieri no piano, Igor Eça no baixo, Ricardo Costa na bateria e Mauro Senise na flauta.

Alegria de Viver abriu o bloco em duas versões. Depois tivemos Chegada, com Raul de Souza. E a última foi Tamba, composição de Luiz Essa, o líder do mítico Tamba Trio. E até aqui você esteve com o Improviso, que destacou hoje os álbuns Blue Voyage, de Raul de Souza, publicado em 2018 pelo selo Sesc, e Em Casa com Luiz Essa, editado pela Biscoito Fino em 2017. Improviso tem produção e apresentação de Flávio de Matos. Trabalhos técnicos André Menezes. Estaremos de volta na próxima semana, neste mesmo horário. Abraços a todos e até lá!

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1: Agora em Brasília, 11h58. 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
4: O Brasil ganhou sua primeira senadora negra em 1981. Laélia de Alcântara, uma médica obstetra baiana que trabalhava no Acre. Ela chegou ao Senado no fim da ditadura militar pelo PMDB, partido de oposição, e não hesitou em denunciar o racismo e defender a igualdade entre homens e mulheres. Um detalhe curioso, no juramento de posse, precisou se declarar senador no masculino. A trajetória de Laélia abriu caminho para outras senadoras negras, como Benedita da Silva e Marina Silva.
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1: Em Brasília, meia-noite.
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1: Excelente sábado, dia 15 de agosto, para você que sintoniza a Rádio Senado em todo o Brasil. Eu sou Lia Passarinho e apresento a programação musical de Gilberto Amorim. A gente começa ouvindo Hit.

0: Ouvimos Paula Lima, Deguste, Hanoi Hanoi, Totalmente Demais e Hit Menina Veneno.
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2: Em Brasília, meia-noite 14.
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0: Pouca gente sabe, mas foi o Marquês de Caravelas quem idealizou o Senado brasileiro. Em 1824, ao lado de Dom Pedro I, ele ajudou a moldar a primeira Constituição. Enquanto os deputados se renovariam a cada 4 anos, trazendo ideias novas e até radicais, os senadores com mandato até o fim da vida garantiriam estabilidade e equilíbrio ao império recém-criado. Caravelas alertava: sem essa diferença, o país ficaria refém de paixões e demagogias e poderia até desaparecer. Assim nasceu o Senado, como a Casa da Ponderação, onde tradição e democracia caminham juntas.
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2: Esta é a Rádio Senado e a gente ouve Celso Fonseca.

0: Ouvimos Berin Brown, Oba, Lá Vem Ela, Eliane Elias, Bananeira e Celso Fonseca, Satélite Bar.
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2: Em Brasília, meia-noite 27.
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0: Esta é a Rádio Senado, um ótimo sábado para você. Agora a gente ouve Celso Blues Boy e B.B. King.

0: Mississippi. Na sequência, você fica com o programa Curta Musical.
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5: Autor de grandes hits dos anos 1980, Vinícius Cantuária viveu diversas fases na carreira. O músico começou tocando bateria no final da década de 1960. Nascido em Manaus em 1951, Vinícius Cantuária cresceu no Rio de Janeiro e, ainda adolescente, assumiu as baquetas na banda de rock progressivo O Terço. O baterista integrou o grupo até o lançamento do segundo álbum em 1973 e, em seguida, partiu para se tornar um músico acompanhante profissional.
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5: Por volta de 1977, Vinícius Cantuária se uniu a outra banda da terra, grupo que acompanhou uma das fases mais cultuadas de Caetano Veloso. Vinícius o acompanhou como baterista até o disco Uns, de 1983.
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5: E foi Caetano quem gravou o primeiro sucesso de Vinícius Cantuária como compositor. Lua e Estrela se tornou o grande sucesso do disco Outras Palavras, lançado pelo Baiano em 1981. No ano seguinte, Vinícius Cantuária estreou em carreira solo, com um disco homônimo, que alcançou o topo das paradas com a música Coisa Linda.
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5: Em 1984, veio o terceiro álbum, chamado Sutis Diferenças, trazendo o maior sucesso do artista, a música Só Você, que transformou Vinícius Cantuária numa estrela do pop romântico e bombou mais uma vez em 1997, na versão de Fábio Júnior.
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5: Com o sucesso, veio a pressão do mercado, que queria mais hits dentro da mesma fórmula musical. Insatisfeito, Vinícius Cantuária deu mais uma guinada na carreira e se mudou para Nova York em 1994, onde rapidamente se integrou à cena musical local, gravando com nomes internacionais como Arthur Lindsay, David Byrne e Ryuichi Sakamoto.
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5: Nessa nova fase, o compositor abandonou as fórmulas da música pop e mergulhou na bossa nova, no jazz e na música experimental. Em uma série de discos muito elogiados pela crítica, Vinícius Cantuária se reinventou e passou a ser uma referência mundial na fusão de novas sonoridades com a música brasileira.
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5: Agora vamos ouvir o maior sucesso de Vinícius Cantuária, a música Só Você, presente no disco Sutis Diferenças, lançado em 1984.

0: Acabamos de ouvir Vinícius Cantuária com a música Só Você, grande sucesso do multi-instrumentista e compositor em registro do disco Sutis Diferenças, de 1984.
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3: Em Brasília, 12:47.
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3: Esta é a Rádio Senado. Muito obrigada pela sua companhia. Agora a gente ouve Dulce Quental.

0: Ouvimos Raul Seixas, Ouro de Tolo, Ed Mota, Baixo Rio e Dulce Quental, Natureza Humana.
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0: Em Brasília, uma hora.
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1: Um ótimo sábado para você que sintoniza a Rádio Senado. A nossa programação musical é de Gilberto Amorim. E agora a gente ouve Alceu Valença.

0: Ouvimos Mosca, A Seta e o Alvo, Novos Baianos, Tininho do Trincando e Alceu Valença, La Belle de Ju.
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2: Em Brasília, 1:12.
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0: Você sintoniza a Rádio Senado e a gente ouve Alaide Costa.

0: Esta foi Rosa Passos, Ladeira da Preguiça. Antes ouvimos Frances Haim, Tem Mais Samba e Alaíde Costa, Mudando de Conversa.
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2: Em Brasília, 1h22.
3: 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Um papo rápido sobre a nossa língua portuguesa.
4: 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Tudo bem, volta lá e paga. 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É que pagar é um dos verbos abundantes da língua portuguesa. São os verbos que têm dois particípios. A forma regular, longa e que termina em ado ou ido, para depois de ter e haver. E a forma irregular, geralmente mais curta, depois de qualquer outro verbo auxiliar. Foi pago, estava pago. Outros verbos abundantes são, por exemplo, pegar, entregar, aceitar, imprimir, matar.
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0: Agora na Rádio Senado, Dona Onete.

0: Ouvimos Dona Jacira, Não Abusa de Eu, antes Pinduca, Boi Bumbá de Parintins e Dona Onete, Musa da Babilônia.
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0: Em Brasília, 1h35.
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0: Abrindo este bloco musical na Rádio Senado, Cláudio Nucci.

0: Ouvimos a Renato e Wagner Tiso, Quando Tu Passas por Mim, Joyce Moreno, Feminina e Cláudio Nucci, A Vizinha do Lado.
1: Em Brasília, 1h45.
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3: Esta é a Rádio Senado e a gente fica agora com André Bujanra.

0: Você ouviu Ana Vitória, Relicário, Biquíni, Tédio, Luísa Lian, Sou Yabá e Andréa Bujanra, Beat Acelerado.
1: Em Brasília, 2 horas.
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1: Esta é a Rádio Senado, uma excelente madrugada de sábado para você que nos ouve em todo o Brasil. A gente segue com a programação musical de Gilberto Amorim. E abrindo esta hora tem Mariana Aidar.

0: de pau e corda, caminhada e Mariana e D'Arte façam um cafuné.
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0: Em Brasília, 2:11.
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0: Agora, na Rádio Senado, Maíra Freitas.

0: Ouvimos Dona Ivone Lara, Tive Sim, antes Rodrigo Campos, Isaac e abrindo o bloco, Maíra Freitas, Mambembe.
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0: Em Brasília, 2h21.
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0: Um ótimo sábado para você que sintoniza a Rádio Senado e muito obrigada pela sua companhia. Agora a gente ouve Roberto Menescal e Verônica Sabino.

0: Ouvimos Fagner, Eternas Ondas, Nara Leão, Quando o Carnaval Chegar e Roberto Menescal e Verônica Sabino, Doralice.
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0: Em Brasília, 2h32.
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0: Agora na Rádio Senado, Danilo Caymmi.

0: Este foi Moraes Moreira, Meninas do Brasil. Antes ouvimos Margarete Menezes, O Que É Que a Baiana Tem? E Danilo Caymmi, Tanta Saudade. Em Brasília, 2h43.
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0: Abrindo este bloco na Rádio Senado, Max Viana e Alcione.

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1: Ouvimos Duda Beach, Decisão de Te Amar. Emicida e Wilson das Neves, Ô Sorte, Elza Soares, Hoje é Dia de Festa, e Max Viana e Alcione, É Hora de Fazer Verão.
2: Em Brasília, 3 horas.
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1: Um ótimo sábado, dia 15 de agosto, para você que sintoniza a Rádio Senado. A gente segue com a programação musical de Gilberto Amorim. E agora a gente ouve Daniela Mercury.

0: Ouvimos Alice Caymmi, Meu Recado, Gonzaguinha, Diga Lá, Coração e Daniela Mercury, Como Vai Você?
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2: Em Brasília, 3:13.
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0: Esta é a Rádio Senado, a gente ouve Silva.
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0: Ouvimos Mombojó, Romance da Bela Inês, Márcia Castro e Maíra Andrade, Na Menina dos Meus Olhos e Silva, Abram Alas.
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2: Em Brasília, 13h23.
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0: Agora na Rádio Senado, Ney Lopes.

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0: Muito obrigado, muito obrigado.
1: Obrigado. Ouvimos Elton Medeiros, A Maioria Sem Nenhum. Antes, Fabiana Cosi, Leci Brandão, Dia de Glória. E Ney Lopes, Caído com Elegância.
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0: Agora em Brasília, 3h36.
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2: Você sintoniza a Rádio Senado e a gente ouve Lenine.

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1: Dorme o sol, a flor do Chico, meio-dia.

0: Ouvimos Quarteto Violado, O Ciúme, Maria Bethânia, São Jorge, Xangô, Menino, e Lenine, Que Nem Jiló.
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2: Em Brasília, 13h46.
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6: Em 1984, os brasileiros pediram uma eleição direta para presidente nas Diretas Já. 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

0: eleitora, quando já estamos em campanha, representa um golpe de Estado.
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3: Agora na Rádio Senado, Lulu Santos.

0: Este foi Pepeu Gomes, Mil e Uma Noites de Amor. Antes ouvimos Ivete Sangalo e Marcelo Camelo, Teus Olhos, e abrindo o bloco Lulu Santos e Tudo Mais.
1: Em Brasília, 4 horas.
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0: Esta é a Rádio Senado. Um ótimo sábado para você e muito obrigada pela companhia. A programação musical é de Gilberto Amorim e a gente fica com Elis Regina.

0: Ouvimos Lisa Ono, A Paz, João Gilberto, Stanguette, Tom Jobim, Só Danço Samba e Elis Regina, Madalena.
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2: Em Brasília, 4:12.
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5: Eu irei fazer assim. 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Vou fazer, vou dormir, vou cantar. Muita gente acha mais bonito, mais chique, colocar o verbo auxiliar no futuro nessa construção. Só que isso é considerado inadequado pelas gramáticas. Então, sempre prefira vou fazer, vai fazer.
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0: Agora, na Rádio Senado, João Nogueira.

0: Ouvimos Criolo, Fermento pra Massa, Arranco de Varsóvia, Disritmia e João Nogueira, Nó na Madeira.
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2: Em Brasília, 4h24.
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0: Você sintoniza a Rádio Senado e a gente ouve agora Gilsons e Narciso.

0: Ouvimos Lazo Matumbi, Cheia de Graça, Céu Cremosa e Gilson e Narcisinho, Bem Me Quer.
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0: Agora em Brasília, 4h36.
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2: Agora na Rádio Senado, Pedro Luiz e a Parede.

0: Fotografites, Beca Perré e Gabriel Gonti contigo e Pedro Luiz e a parede Menina Bonita.
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2: Em Brasília, 4h48.
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0: Esta é a Rádio Senado e a gente ouve Bossa Cuca Nova e Cris Delano.

0: Esta foi Ana Carolina, Que Será. Antes ouvimos Sérgio Mendes e Emelê e Bossa Cucanove, Cris Delano, Eu Quero um Samba.
1: Em Brasília, 5 horas.
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0: Esta é a Rádio Senado. Um excelente sábado para você e muito obrigada pela companhia. A nossa programação musical é de Gilberto Amorim. E agora a gente ouve Fagner.

0: Ouvimos Dani Black, Muda Tudo, Marcelo Genesi, Gabi Amarantos, Eu Sei de Cor e Fagner, Borbulhas de Amor.
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2: Em Brasília, 5:11.
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0: Agora na Rádio Senado, Paralamas do Sucesso e Marisa Monte.

0: Ouvimos o Rapa, Vapor Barato, Marina Peralta, Agradece, Paralamas do Sucesso e Marisa Monte, O Amor Não Sabe Esperar.
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2: Em Brasília, 5h25.
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0: Na sequência, a gente fica com Jorge Benjor.

0: Ouvimos Nando Reis e Sebastião Reis, Resposta, Vanessa da Mata, Não Sei Dizer Adeus e Jorge Benjor, Palco.
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2: Em Brasília, 5h41.
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0: Agora, na Rádio Senado, Juliana Linhares e Júlia Branco.

Ouvimos Luí Coimbra, Onde Mora o Sol, Júlia Vargas, Samba Jambo, Fino Coletivo, Minha Menina Bonita e Juliana Linhares e Júlia Branco, Perdendo o Juízo.

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5: Em Brasília, 6h.
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5: Muito bom dia para você que sintoniza a Rádio Senado. Eu sou Ricardo Nakaoka, em sua companhia, apresentando a programação musical de Wilton Rodrigues. Abrindo a hora, você ouve Vânia Bastos.

0: Ouvimos Orquestra Imperial, Moléculas. Antes, Carlos Lira e Lulu Santos, Maria Ninguém. E abrindo a hora, Vânia Bastos, Corra e Olhe o Céu. Cientistas, pesquisadores e instituições que contribuíram para o avanço da ciência no Brasil poderão receber reconhecimento do Senado Federal. A Comissão de Ciência e Tecnologia aprovou proposta que cria Comenda Nied Guidon, destinada a homenagear pessoas físicas ou jurídicas que tenham prestado contribuição relevante na área científica. A homenagem tem como inspiração a trajetória da professora e arqueóloga Nied Guidon, reconhecida pelas pesquisas desenvolvidas no Parque Nacional Serra da Capivara, no Piauí. Brasília 6:11.
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0: Na sequência, Bossa Cucanova e Celso Fonseca.
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Fechando o bloco, Emicida e Zeca Pagodinho, Quem Tem um Amigo. Antes, Rodrigo Campos e Mari Tavares, Atraco. E ainda, Bossa Cuca Nova e Celso Fonseca.

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0: 6:23 em Brasília.
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3: A ditadura teve 5 presidentes, todos eleitos pelo Congresso ou pelo Colégio Eleitoral, e não pelo povo. Das 5 eleições, em 2, o candidato militar não concorreu sozinho. A primeira foi em 1973, quando o deputado Ulisses Guimarães enfrentou o general Ernesto Geisel. Ulisses dizia ser anticandidato a presidente. Isso porque sabia que não tinha chance de vencer.
4: A inviabilidade da candidatura oposicionista testemunhará perante a nação e perante o mundo que o sistema não é democrático. Não é o candidato que vai recorrer ao país. É o anticandidato para denunciar a antieleição imposta pela anticonstituição.
3: Ulisses perdeu, mas atingiu outro objetivo. Mostrou aos brasileiros que o regime era ditatorial e que era preciso lutar pela democracia.
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0: Na sequência, Gilberto Gil.

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1: Ouvimos Vitor Ramil e Ney Matogrosso, Que Horas Não São. Antes, Joyce Moreno, Muito Prazer. E abrindo o bloco, Gilberto Gil, Oriente. O senador Plínio Valério, do PSDB do Amazonas, cobrou a votação da proposta de emenda à Constituição que amplia a autonomia operacional e orçamentário financeira do Banco Central. Segundo o parlamentar, a PEC 65...

0: 5 de 2023 também prevê medidas para garantir a continuidade do PIX sob responsabilidade do Banco Central. De autoria do senador Vanderlan Cardoso, do PSD de Goiás, o texto já foi aprovado pela Comissão de Constituição e Justiça em junho, tendo como relator o próprio senador Plínio, que incluiu na PEC medidas de proteção ao PIX. Agora em Brasília, 6h39.
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0: Fique agora com Letrux.
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0: Ouvimos Marina Lima, Acontecimentos. Antes, Vinícius Cantuária, Cheio de Amor. E ainda Letrux, Cuidado Paixão.
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0: Horário de Brasília, 6h52.
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0: 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Fique agora com o Manhana.

0: Fechamos a hora com Saulo Duarte e Larissa Luz. Labareda. Antes Manhana, meu pedaço de pecado. Em Brasília, 7 horas.
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2: Olá, eu sou Marluce Ribeiro e na próxima hora, seguindo a programação de Guilherme Michelucci, você ouve a Hora de Ouro e vai sentir o charme das gravações originais de canções clássicas lançadas durante a Era do Rádio e que são cantadas até hoje. Entre elas, Jura, de Mário Reis, Asa Branca, com Luiz Gonzaga, Noite de Temporal, de Dorival Caymmi, Canjira, Deixa a Gira Girar, com JB de Carvalho, e Aquarela do Brasil, com Francisco Alves. Para começar, você fica com a pequena notável, Carmen Miranda. Música.

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1: Nesse bloco, ouvemos Ademil de Fonseca, de Avaiá, de Zé Maria, O Que Vier Eu Traço, de 1945. Moreira da Silva, em parceria com Wilson Batista, Esta Noite Eu Tive Um Sonho, de 1941. Também Mário Reis, de Senhor, Jura, gravação de 1928. E ainda Carmen Miranda, música de Assis Valente e O Mundo Não Se Acabou, gravada em 1938. Não saia daí, no próximo bloco tem mais Hora de Ouro para você.
2: Professores e outros estudantes poderão utilizar assentos que estejam sobrando nos veículos de transporte escolar rural, desde que isso não prejudique os alunos da educação básica que vivem no campo. A Comissão de Educação aprovou um texto substituto da senadora Jussara Lima, do PSD do Piauí, ao projeto de lei do deputado Pompeu de Matos, do PDT do Rio Grande do Sul. O parecer foi lido pelo senador Camilo Santana, do PT do Ceará. Agora a proposta seguirá para o plenário do Senado.
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0: Horário de Brasília, 7h14.
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6: Obrigada pela sintonia. Agora você ouve o rei do baião, o grande Luiz Gonzaga.

0: Essa foi Carmélia Alves, de Manuel Araújo e Hervé Cordovil, Adeus, Adeus Morena, de 1951. Antes, Marlene, de Raquel Tavares, Bia Tatá, de 1958. Abrimos com Luiz Gonzaga, dele Humberto Teixeira, Asa Branca, clássico gravado em 1947. Logo após o intervalo, você relembra sucessos na voz de Hebe Camargo, Luiz Barbosa e Almirante, na sua Hora de Ouro.
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2: Agora em Brasília, 7h24.
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4: Muito bom ter você com a gente, relembrando clássicos da época dos disquinhos Goma Laca, 78 rotações na sua Hora de Ouro, que traz agora Almirante.
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0: Você acabou de ouvir Hebe Camargo, de Dennis Brin, A Moda Agora é Cavaquinho, de 1951. Antes, Luiz Barbosa, de Moacir Bernardino e Raul Marques, Risoleta, de 1937. E abrindo a sequência, Almirante, de Gadé, Faustina, também de 1937. Continue com a gente. Faremos agora um breve intervalo e, na sequência, você vai ouvir Inesita Barroso, Dorival Caymmi e J.B. de Carvalho.
1: O senador Paulo Paim, do PT do Rio Grande do Sul, pediu a ampliação do quadro de auditores fiscais do trabalho. O parlamentar afirmou que o déficit de profissionais compromete a fiscalização da legislação trabalhista e as ações de combate ao trabalho escravo e infantil e de prevenção.

0: prevenção de acidentes. Segundo o PAIN, o país possui cerca de 2.600 auditores para mais de 103 milhões de trabalhadores. A cobertura da fiscalização brasileira está abaixo da registrada em países como Uruguai, Chile, Argentina e Colômbia.
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0: Em Brasília, 7h34.
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5: Morei na roça há muito tempo atrás. 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
6: Seguimos com clássicos da Era do Rádio na sua Hora de Ouro. E agora você ouve Inesita Barroso.

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0: Valdir Machado, Canjira, de 1953. Antes ouvimos Dorival Caymmi, dele, Noite de Temporal, clássico gravado em 1940. E abrindo o bloco, Inezita Barroso, de Valdemar Henrique, Curupira, de 1951. No próximo e último bloco da Hora de Ouro, você vai relembrar clássicos gravados por Joel e Gaúcho, Neide Martins e Francisco Alves. Eu volto já.
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2: Em Brasília, 7h45.
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0: Abrindo este último bloco, você ouve Joel e Gaúcho.

0: de Nelson Ferreira, Que Fim Você Levou, de 1937, e ainda Joel e Gaúcho, de Noel Rosa e Heitor dos Prazeres, Pierrot Apaixonado, gravação de 1934. Lembrando que A Hora de Ouro é uma produção da Rádio Senado, transmitida também por emissoras conveniadas e disponível ainda no site da Rádio Senado. A gente se encontra na próxima Hora de Ouro.
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2: Em Brasília, 8 horas.
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5: Olá, está no ar o Projetos em Destaque. Eu sou Raquel Teixeira e a partir de agora você vai conhecer as principais propostas em discussão no Senado Federal. No programa de hoje, vamos falar sobre saúde estética, documentos oficiais de povos indígenas e tradicionais e muito mais. Então fique com a gente. O programa desta semana começa com um projeto que reconhece a chamada saúde estética como área de atuação de biólogos, biomédicos, enfermeiros, farmacêuticos, fonoaudiólogos e fisioterapeutas. Mas para trabalhar nessa área, esses profissionais precisam ter capacitação específica e cumprir outras exigências definidas pelos respectivos conselhos de fiscalização. Procedimentos privativos de médicos e odontólogos continuam proibidos para quem não tiver formação nessas duas áreas. A proposta ainda define regras sanitárias e exige de quem trabalha com estética o registro no conselho profissional. Autor da proposta, o senador Isalci Lucas, do PL do Distrito Federal, afirmou que a iniciativa tem como objetivo dar segurança jurídica a quem atua nesse segmento. Segundo ele, nos últimos anos, com a popularização desse tipo de procedimento, passaram a surgir controvérsias em relação a quem poderia ou não trabalhar no setor. Ele afirmou que pacificar essa questão também vai gerar benefícios aos pacientes.
6: Que é a competência de um médico, odontólogo, é só eles. Esses demais profissionais só podem fazer aquilo que é ligado à atividade deles. Então a gente garante, inclusive na lei, que haja fiscalização dos conselhos regionais, tenham realmente registro do conselho de todas as atividades, para poder ter legitimidade para atuar no mercado. Mas cada um dentro do seu quadradinho, vamos dizer.
5: Segundo a Sociedade Brasileira de Cirurgia Plástica, mais de 1.500.000 procedimentos estéticos são feitos por ano no Brasil. Pela Constituição, o Estado deve garantir o acesso aos níveis mais altos de ensino de acordo com a capacidade de cada estudante. Na prática, para entrar na universidade, por exemplo, é preciso ser aprovado em um processo seletivo. Mas muitos estudantes, mesmo tendo condições de fazer um curso superior, não conseguem chegar à universidade ou concluir a formação por diferentes motivos. Para tentar mudar essa realidade, o senador Camilo Santana, do PT do Ceará, apresentou um projeto que cria a Política Nacional de Apoio ao Transporte Escolar para estudantes de universidades públicas e da Rede Federal de Educação Profissional, Científica e Tecnológica. A ideia é garantir que estudantes de cursos presenciais, de universidades públicas e institutos federais possam continuar os estudos com a oferta de transporte. A política deve envolver a União, os estados e os municípios em uma ação conjunta e com possibilidade de apoio financeiro do governo federal. Camilo Santana lembrou que o custo de transporte é fator de evasão nessa etapa da educação.
7: Muitas vezes as pessoas abandonam por falta de condições financeiras, de transporte, de alimentação. Por isso que tem assistência estudantil, mas o transporte é fundamental. A gente sabe que o Brasil avançou nos últimos anos e décadas por conta do Programa Nacional de Transporte Escolar, por conta do Programa Nacional de Alimentação Escolar. Então a gente precisa ampliar essas políticas também para aqueles alunos que vão para as nossas universidades públicas e também para os nossos institutos federais.
5: Pelo projeto de Camilo Santana, o Executivo vai definir as regras para saber quem terá direito ao serviço. Entre os critérios estão a situação de vulnerabilidade social, a distância até a instituição de ensino e as características de cada região. Também serão estabelecidas forma de cálculo para a distribuição do dinheiro aos entes federados e regras sobre a

0: cooperação para execução e operacionalização da política, fiscalização, acompanhamento, controle social e prestação de contas. Já o senador Ciro Nogueira, do PP do Piauí, apresentou um projeto que tem como objetivo dar visibilidade e conscientizar a sociedade em geral e a comunidade escolar, em particular, sobre a importância da segurança e da integridade física e mental do público infanto-juvenil nas instituições de ensino ou em outros estabelecimentos frequentados por essa parcela da população. A proposta de Ciro Nogueira cria a Semana Nacional de Mobilização para a Segurança e Fiscalização de Ambientes Escolares e recreativos, a ser realizada na semana em que compreender o 5 de agosto, que passará a ser o Dia Nacional de Proteção Integral dos Estudantes Infanto-Juvenis. Segundo o senador, as famílias acreditam que os ambientes frequentados por menores de idade sejam locais seguros. No entanto, ao citar dados de 2025 do DataSus, ele afirmou que essa realidade é bem diferente. Segundo as informações, no ano passado, foram registrados mais de 121 mil acidentes envolvendo crianças e adolescentes no país. As quedas e os traumas causados por estruturas instáveis estão entre as principais causas de lesões não intencionais. Juntos, esses acidentes representam 44% das ocorrências. Para Ciro Nogueira, os números revelam falhas na fiscalização e carência na capacitação técnica dos responsáveis pela redução de riscos nesses ambientes e pelo socorro imediato, problemas que podem ser reduzidos com a aprovação do seu projeto. Quando se fala de agronegócio no país, a associação imediata de parte da população é para o segmento que produz soja, milho e carne, mercadorias voltadas para o mercado externo. Mas uma parcela significativa de produtores rurais cultiva produtos que estão na mesa da família diariamente, como mandioca, feijão, abacaxi, café e banana. Dados do Censo Agropecuário mais recente, de 2017, revelaram que a agricultura familiar, responsável por essa produção, compreende quase 4 milhões de estabelecimentos rurais, responde por 23% do valor bruto da produção agropecuária e ocupa mais de 10 milhões de trabalhadores. Diante desses números, o senador Jader Barbalho, do MDB do Pará, apresentou o projeto que cria a Política de Valorização da Agricultura Familiar para fortalecer, promover e dar sustentabilidade a esse segmento. Alguns dos princípios em que se baseia o projeto são o reconhecimento da agricultura familiar como atividade essencial para a segurança alimentar e nutricional, a valorização do trabalho, da cultura e da identidade dos povos do campo, da floresta e das águas, e o fortalecimento do cooperativismo e do associativismo. Para que a política seja efetivamente implementada, o projeto prevê instrumentos como acesso a crédito rural em condições adequadas, serviços de assistência técnica e extensão rural, programa de aquisição de alimentos e de compras públicas da agricultura familiar, mecanismos de seguro e de garantia safra e ações de capacitação, formação e educação no campo. E a gente finaliza o programa desta semana com destaque para o projeto que autoriza indígenas e demais povos tradicionais a utilizarem em fotografias de documentos oficiais elementos que expressem o pertencimento a uma comunidade, tradição cultural ou religião, desde que não impeçam a identificação da fisionomia do indivíduo. Pelo texto, cocar indígena e turbante de povos de matriz africana são alguns dos elementos que poderão ser usados em fotos da Carteira Nacional de Habilitação, Carteira de Identidade, Passaporte e Carteira de Trabalho. Já aprovado pela Câmara dos Deputados, o projeto será analisado agora pelos senadores. A autora da proposta, a deputada federal Célia Chacriabá, do PSOL de Minas Gerais, afirmou que sua iniciativa, conhecida por Lei da Indumentária Livre, extrapola a questão da foto no documento para propor uma reflexão maior sobre relações étnico-raciais.
1: A Lei da Indumentária Livre também foi uma provocação ao Congresso Nacional, porque todas as vezes os parentes têm que deixar, têm os seus maracá prendidos, instrumento sagrado, a nossa indumentária é parte da nossa vestimenta. E a nossa primeira vestimenta é a nossa pintura corporal, que é a nossa identidade. Esse parlamento hoje ganha também pela lei da indumentária a cor do urucum, do jenipapo e do toá.
0: O babalorixá Ricaule Aquino, Babá Boro, é sacerdote da tradição Iorubá no Distrito Federal. Ele conta que, como muitas pessoas de religiões de matriz africana, já passou por situações de discriminação por causa de roupas e fios de contas características. característicos do seu culto. Para ele, será bem-vinda uma lei que demonstre ativamente que o Estado brasileiro é contra discriminações e que reconhece a sua própria diversidade populacional.
2: Fortalecer instrumentos legais de proteção significa promover uma sociedade mais democrática, onde diferentes tradições religiosas possam coexistir em paz. Já vivenciei situações de preconceito, olhares de reprovação por utilizar roupas brancas ou africanas, fios de contas e outros símbolos da minha tradição religiosa em espaços públicos. Acredito que combater a intolerância religiosa passa pela informação e pelo reconhecimento de que a diversidade religiosa é uma riqueza da sociedade brasileira.
0: É isso aí, você também pode participar do processo de elaboração das leis do país. Acesse o E-Cidadania no site do Senado. Leia as propostas e vote para dizer se você é favorável ou contrário a elas. E que tal apresentar uma ideia que pode até virar um projeto de lei? Acompanhe o programa Projetos em Destaque na Rádio Senado toda sexta-feira às 14h e sábado às 20h. A gente também está na internet, é só entrar no site da Rádio Senado e baixar o áudio para escutar quando quiser. Se preferir, o podcast também está nas principais plataformas. Com redação de Alexandre Campos, edição de Maurício Desante, sonoplastia de Wellington Araújo e apresentação de Raquel Teixeira, o Projetos em Destaque fica por aqui. Muito obrigada pela companhia e até o próximo programa.
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5: Agora em Brasília, 8h11.
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5: Olá, uma ótima manhã de sábado para você que sintoniza a Rádio Senado. Eu sou Ricardo Nakaoka, em sua companhia, apresentando a programação musical de Wilton Rodrigues. Abrindo a hora, você ouve Silva. 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

0: Ouvimos Caetano Veloso, Gente, antes Adriana Calcanhoto, Maresia, e abrindo a hora, Silva, Feliz e Ponto. A Comissão de Ciência e Tecnologia e Informática aprovou a criação de uma subcomissão permanente para acompanhar o desenvolvimento científico e tecnológico de vacinas de interesse nacional. O colegiado deverá acompanhar pesquisas, projetos estratégicos, financiamento e produção de vacinas, além de promover o diálogo entre pesquisadores, empresas, órgãos públicos e agências de fomento. O autor do requerimento foi o senador astronauta Marcos Pontes, do PL de São Paulo. Horário de Brasília, 8h23.
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2: Fique agora com Virgínia Rodrigues.

0: Fechando o bloco, Lued Luna, Origami. Antes, Tigana Santana e Baiana System, Canto para Atabaque. E ainda, Virgínia Rodrigues, Mama Calunga.
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0: 8:38 em Brasília.
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0: Seguimos com Adriana Maciel.

0: Dana e de Leve, Diário de uma Bicicleta. E abrindo o bloco, Adriana Maciel, Samba dos Animais. O senador Carlos Fávaro, do PSD de Mato Grosso, defendeu o projeto de sua autoria, que proíbe as apostas digitais, as chamadas bets. O parlamentar relatou casos de famílias que enfrentam dívidas, conflitos e perda de renda associados às apostas. Ele afirmou que o problema vai além da atividade irregular e está ligado ao modelo das plataformas. Fávaro diz que a regulamentação não elimina os riscos e defendeu o fim das autorizações existentes, como a transição de até 5 anos.
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0: Agora em Brasília, 8h51.
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0: Na sequência, Paulo Bastos e Patrícia Bastos.

0: Fechamos a hora com Zé Manuel, Caetana, Isadora Silva e Rafaela da Silva, Siriri. Antes, Paulo Bastos e Patrícia Bastos, Eu Vim do Mar. Em Brasília, 9 horas.
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1: Muito bom dia para você que sintoniza a Rádio Senado. Eu sou Ricardo Nakaoka, em sua companhia, apresentando a programação musical de Wilton Rodrigues. Abrindo a hora, você fica com Nina Virtue.

0: Ouvimos Marisa Monte, A Língua dos Animais. Antes, Chico Buarque, Blues pra Bia. E abrindo a hora, Nina Virte, Saber Mentir. Estudantes poderão ter acesso mais fácil a informações para saber se uma faculdade está devidamente credenciada e se o curso superior é regular. A Comissão de Educação aprovou o projeto de lei da senadora Jussara Lima, do PSD do Piauí, que amplia a transparência dessas informações. O parecer favorável do senador Confúcio Moura, do MDB de Rondônia, foi lido pelo senador Espiridião Amin, do PP de Santa Catarina. A decisão é terminativa, e se não houver recurso para votação no plenário do Senado, a proposta seguirá para a Câmara.
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0: Agora em Brasília, 9:12.
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0: Na sequência, Belchior. Presente.

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E que o destino amargo, triste e forte, impele brutalmente para a morte. Alma de luto sempre incompreendida.

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0: Fechando o bloco, Zé Ramalho, Metamorfose Ambulante. Antes, Kátia de França, Eu. E ainda, Belchior, Sujeito de Sorte.
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0: Agora em Brasília, 9h23.
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0: Na sequência, Letrux.

0: Ouvimos Júlia Mestre, Maravilhosamente Bem, antes Titãs, Família, e abrindo o bloco Letrux, Vai Render.
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5: Neste mês, Fafá de Belém completa 70 anos. Por isso, a cantora é a homenageada deste curta musical.
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5: Cantora de riso farto e muito carisma, Fafá de Belém transcendeu a Amazônia para brilhar em sucessos que conquistaram gerações e consolidaram seu nome como uma das grandes vozes da música brasileira. Maria de Fátima Palha de Figueiredo nasceu em Belém, no ano de 1956, e desde criança ganhava elogios pela voz afinada. Aos 16 anos, incentivada por um produtor musical, estreou como cantora e já em 1975 lançou o primeiro sucesso, a música Filho da Bahia, que integrou a trilha da novela Gabriela.
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5: Em 1976, a cantora lançou Tambatajá, disco de estreia, com um repertório marcado pelas sonoridades amazônicas, que foi bem recebido pela crítica e pelo público. No ano seguinte, Fafá de Belém se consagrou nacionalmente com o segundo disco, Água, que trazia os sucessos Raça, Sedução e Foi Assim.
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5: Em meados da década de 1980, a cantora se engajou em duas campanhas de peso. Uma delas foi o disco Nordeste Já, que angariou fundos para as vítimas da seca no Nordeste. E a outra foi a campanha das Diretas Já, da qual foi uma das vozes mais importantes, fazendo interpretações marcantes do hino nacional nos comícios do movimento.
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5: Ainda nos anos 1980, a cantora deixou de lado as sonoridades regionais e mergulhou no repertório romântico, emplacando hits até chegar ao topo das paradas com o disco Fafá, de 1989, que estourou com a música Nuvem de Lágrimas, com a participação da dupla sertaneja Chitãozinho e Xororó.
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5: Transitando ao longo da carreira por outros gêneros musicais, como a lambada, o bolero e o samba, Fafá de Belém lançou em 1992 o disco Meu Fado, gravado em Portugal, país em que a cantora é muito popular e do qual obteve nacionalidade em 2011 por ser descendente de portugueses.
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5: Nos anos recentes, Fafá de Belém idealizou eventos culturais e socioambientais e se consolidou como símbolo da cultura amazônica. Depois de 10 anos sem gravar, a cantora lançou em 2015 o disco Do Tamanho Certo Pro Meu Sorriso, marcado pelas sonoridades nortistas. Em 2025, a artista celebrou 50 anos de carreira com a turnê Fafá, a Filha do Brasil. Agora, para celebrar os 70 anos de Fafá de Belém, vamos ouvi-la na música Sob Medida, presente no disco Estrela Radiante, lançado em 1979.

0: Acabamos de ouvir Fafá de Belém com a música Sob Medida, encerrando esta homenagem do curta musical nos 70 anos de Fafá de Belém, comemorados neste mês.
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2: A Comissão de Constituição e Justiça aprovou o projeto de lei que institui o Estatuto dos Cães e Gatos. A proposta estabelece direitos e deveres relacionados à proteção e ao bem-estar desses animais e os reconhece como seres sencientes, capazes de sentir dor, sofrimento, medo, prazer e afeto. O projeto tem origem na Sugestão Legislativa número 10 de 2025, apresentada à Comissão de Direitos Humanos pelo Instituto Arca Animal, ligado à Associação Amigos dos Animais. Estima-se que o Brasil tem a terceira maior população pet do mundo.
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2: Agora em Brasília, 9h44.
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2: Na sequência, Ednardo.

0: Fechamos a hora com Alceu Valença, La Belle de Jour, antes Renata Rosa, Marcha do Donzel, e ainda Ednardo, Avião de Papel. 9h58 em Brasília.
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4: Em seus primeiros 150 anos de existência, o Senado foi composto apenas de homens. A situação mudou em 1979, com a posse da senadora Eunice Miquiles, uma ex-professora e ex-deputada estadual do Amazonas. A primeira senadora foi recebida pelos colegas com flores, chocolates e poemas. No primeiro discurso, ela disse que levaria um olhar novo para o Senado.
5: Vou trazer a ótica feminina à análise dos problemas brasileiros. As mães e donas de casa desejam ser ouvidas.
4: A segunda senadora foi Laélia de Alcântara, uma médica saída do Acre que chegou à casa em 1981.
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0: Em Brasília, 10 horas.
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0: Olá, muito bom dia para você que sintoniza a Rádio Senado. Eu sou Ricardo Nakaoka, em sua companhia, apresentando a programação musical de Wilton Rodrigues. Abrindo a hora, você fica com Edu Lobo.

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0: Ouvimos Marcos Valle, Campina Grande. Antes, Joyce Moreno, For Hall. E abrindo a hora, Edu Lobo, Dança do Corrupião. O senador Espiridião Amin, do PP de Santa Catarina, criticou a investigação contra um jornalista do Maranhão e a busca na casa de uma possível fonte da informação. Segundo Amin, a ação foi determinada pelo ministro Alexandre de Moraes, do STF, no âmbito do inquérito das fake news. O senador considerou a medida uma forma de intimidação à imprensa. Amin também citou o direito constitucional ao sigilo da fonte. Para ele, o caso mostra o risco de avanço da censura e da intimidação no país.
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0: Hora certa em Brasília, 10h12.
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0: Fique agora com Elba Ramalho.

0: Ouvimos Ângela Rorô, Dá Pé, antes Gilberto Gil, Os Pais, e abrindo o bloco Elba Ramalho, Árvore. 10 horas e 27 minutos em Brasília.
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2: Fique agora com Douglas Germano.

Mãe Iemanjá, limpe os nossos corações de todas as maldades e malquerências. Que os nossos corpos, tocados por vossas águas salgadas, libertem-se em cada onda que passa de todos os males materiais e espirituais.

0: Ouvimos Gilsons, Várias Queixas, antes Maria Rita, Reza, e ainda Douglas Germano, Tempo Velho. A Comissão de Ciência, Tecnologia, Inovação e Informática aprovou 48 projetos de decreto legislativo relativos à concessão e à renovação de outorgas para emissoras de rádio em 13 estados. As matérias seguem para promulgação pela presidência do Senado. A maioria dos pedidos aprovados, 30, é de rádios comunitárias. 12 projetos tratam de outorga ou renovação de serviços de radiodifusão sonora em FM. Os outros 6 projetos referem-se a serviços de onda média, AM, posteriormente adaptados para a faixa de FM. Em Brasília, 10h42.
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0: 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Fica agora com Lúcia Alves.

0: obrigado pelo convite para fazer parte da sua história.
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0: de São João.
1: Fechando o bloco, Mariene de Castro, Foguete. Antes, José e Flávio José, Agarrado. E ainda, Lucy Alves, De Volta pro Meu Aconchego.
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1: Em Brasília, 10h52.
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1: Fique agora com Ana Canhas.

0: Fechamos a hora com Paralamas do Sucesso, Sinais do Sim. Antes, Ana Canhas, Madrugada Quer Você.
1: Em Brasília, 11 horas.
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0: Muito bom dia para você que sintoniza a Rádio Senado. Eu sou Ricardo Nakaoka, em sua companhia, apresentando a programação musical de Wilton Rodrigues. Abrindo a hora, você ouve Bebel Gilberto.

0: Ouvimos Paula Moura Elenbaum, Berimbau, antes Celso Fonseca, Slow Motion Bossa Nova e abrindo a hora Bebel Gilberto, Tanto Tempo. O Senado promoveu sessão especial para comemorar os 100 anos da Associação Brasileira de Enfermagem, a ABEN Nacional. Além de homenagens à entidade, houve um debate sobre a valorização da categoria, com temas como piso salarial, jornada de trabalho e políticas públicas. A Associação Brasileira de Enfermagem foi criada por docentes e estudantes da Escola de Enfermagem Ana Neri, no dia 12 de agosto de 1926. A sessão especial aconteceu a pedido da senadora Augusta Brito, do PT do Ceará, que exerceu o mandato de senadora até o início deste ano.
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0: Horário de Brasília, 11:13.
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0: Na sequência, Chico César.

0: Fechando o bloco, Caetano Veloso, Trem das Cores. Antes, Adriana Calcanhoto, Esquadros. E ainda Chico César, À Primeira Vista.
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0: Agora em Brasília, 11h24.
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0: Seguimos com Zizi Posse.

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1: Ouvimos Mariana de Moraes, Jussara Silveira, Martinalha, Camila Pitanga e João Donato, Maria Moita. Antes é Manuel, a do pé ou Baluaê. E abrindo blocos, Zizi Posse, Juízo Final. A Comissão de Direitos Humanos aprovou a criação de um Sistema Nacional de Alerta e Notificação em Tempo Real para ajudar na localização de pessoas desaparecidas. O projeto classifica os desaparecimentos como voluntários, involuntários ou criminosos e determina o início imediato das buscas após a ocorrência. A proposta da senadora Damares Alves, do Republicanos do Distrito Federal, cria o Sistema Nacional de Alerta e Notificação de Pessoas Desaparecidas. Ela foi aprovada na forma de um substitutivo do senador Márcio Bittar, do PL do Acre. 11h37 pelo horário de Brasília.
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1: Na sequência, Marcelo Camelo.

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1: Ouvimos Marcelo Genesi, Lembrança de um Beijo. Antes, Mariana Aidar, Te Faço um Cafuné. E ainda Marcelo Camelo, Tudo o que Você Quiser. Em Brasília, 11h50.
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1: Na sequência, Roberta Sá.

0: Fechamos a hora com Martinho da Vila, Quando Essa Onda Passar. Antes, Roberta Sá, Essa Moça Tá Diferente.
1: Em Brasília, meio-dia.
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1: Olá, uma belíssima tarde de sábado para você que acompanha a Rede Senado de Rádio. Eu sou Gesiel Carvalho, na sua companhia. A programação musical é de Wilton Rodrigues. A gente começa com Vanessa da Mata.

0: Você ouviu Rita Lee, Banho de Espuma. Antes da Cor do Som, Zanzibar. E Vanessa da Mata, Amiga Fofoqueira.
1: A senadora Lurdinha Pereira, do PSB do Maranhão, destacou em seu primeiro discurso a importância da participação feminina na política. A parlamentar, que foi a primeira mulher a presidir a Câmara Municipal de Coroatá, defendeu uma maior presença de mulheres nos espaços de decisão política. Para ela, já houve avanços, mas é preciso avançar mais nesse aspecto. Lurdinha Pereira afirmou que sua atuação no Senado será voltada à defesa da população do Maranhão e ao diálogo com a sociedade.
0: Em Brasília, 12:11.
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0: Vamos abrir este bloco com Rádio Táxi.

0: Você ouviu Ney Matogrosso pro Dia Nascer Feliz, antes Gal Costa, Vaca Profana e Rádio Tax no início, Um Amor de Verão.
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0: Em Brasília, 12:25.
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0: Começamos o bloco com Selmar.

0: Você ouviu Kátia de França, Quem Vai, Quem Vem. Antes, Walter Franco, Coração Tranquilo e Seu Mar Dindinha.
1: O Sistema Único de Saúde poderá ser obrigado a garantir o acesso a medicamentos para o tratamento da hipertermia maligna durante procedimentos com anestesia geral. Essa síndrome grave é de origem genética e pode ser desencadeada por alguns anestésicos, levando à morte se não for interrompida a tempo. Aprovado pela Comissão de Direitos Humanos, o projeto determina que as unidades do SUS garantam acesso

0: acesso em até 10 minutos aos medicamentos necessários ao tratamento da hipertermia maligna no caso de anestesia geral.
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2: Em Brasília, 12:37.
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2: Na Rádio Senado, Maria Rita.

0: Você ouviu Dona Ivone Lara, a Cigana, antes Zeca Pagodinho Caviar e Maria Rita Saco Cheio.
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0: Em Brasília, 12:48.
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0: Na Rádio Senado, Otto Manuel Cordeiro e Felipe Cordeiro.

0: Você ouviu Saulo Duarte e Aldo Sena, Onde Nasce Todo o Axé. Antes Lia Sofia, Um Beijo, e Otto, Manuel Cordeiro e Felipe Cordeiro, Teorema.
1: Agora em Brasília, uma hora.
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0: Uma boa tarde de sábado para você que acompanha a Rede Senado de Rádio. Você ouve agora Época de Ouro e Moraes Moreira.

0: Você ouviu João Bosco, Papel Machê, antes Mariana Aidar, Na Gangorra e Época de Ouro e Moraes Moreira, O Bandolim de Jacó. O senador Isaucy Lucas, do PL do Distrito Federal, criticou a impunidade em casos de corrupção e defendeu a responsabilização dos envolvidos em denúncias de irregularidades. Ele citou a Comissão Parlamentar Mista de Inquérito, que investigou fraudes no INSS, e lembrou do escândalo envolvendo os bancos BRB e Master, que ele classificou como gravíssimo. Após cobrar a devida apuração dos fatos, Isaucy Lucas lamentou que em investigações anteriores, os resultados das CPIs não levaram à punição dos envolvidos. Em Brasília, 1:12.
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2: Na Rádio Senado, Mahamundi.

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0: Você ouviu Castelo Branco e Duda Beat, Me Namora. Antes, Cidade Negra, A Estrada e Mahamundi, Mapa Mundi.
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0: Em Brasília, 1h26.
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2: Na Rádio Senado você ouve agora Titãs.

0: O som de Raul Seixas, Metamorfose Ambulante. Antes Nila Branco, Dessa Vez, e Titãs, Insensível.
1: O plenário do Senado concluiu a aprovação do projeto de lei que libera em 5 anos até 10 bilhões de reais em subsídios para novas plantas de fábricas de fertilizantes ou para a expansão e modernização das já existentes. O benefício será concedido por meio de créditos fiscais de tributos federais. Para implementar essas medidas, que têm o objetivo de fortalecer o setor de insumos agropecuários, o projeto do senador Laércio Oliveira, do PP de Sergipe, cria o Programa de Desenvolvimento da Indústria de Fertilizantes, o Profert.
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0: Em Brasília, agora 1h39.
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0: Na Rádio Senado você ouve Silva.

0: Seu Jorge Bossa Cucanova na Rádio Senado Cotidiano. Antes, Marcela Mangabeira, Rio, e Silva no Seu Lençol.
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0: Em Brasília, agora 1h50.
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3: 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Então é fácil, ao invés de para oposição, em vez de para substituição, para alternativa.
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0: Na Rádio Senado você ouve João Gilberto.

0: Essa foi Rosa Passos, Pano para Manga. Antes, João Gilberto Triste.
1: Em Brasília, 2 horas.
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1: Olá, ouvintes da Rádio Senado, começando agora mais um Cena do Samba para toda a rede Senado de rádio e emissoras conveniadas. Hoje, você vai ouvir sucessos dos sambistas Diogo Nogueira e Leci Brandão. Também teremos sucessos na voz de Monarco, em parceria com grandes nomes do samba e da MPB. E no segundo bloco, mais um samba-enredo do Carnaval do Rio de Janeiro. Vamos ouvir agora A Voz do Morro, em seguida, Além do Espelho, na voz de Diogo Nogueira.
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Acabamos de ouvir Além do Espelho, antes A Voz do Morro, dois sucessos da carreira de Diogo Nogueira. O Cena do Samba de hoje traz grandes nomes que marcaram a história do nosso samba. Neste bloco, você fica com sucessos do cantor e compositor Diogo Nogueira, filho do grande sambista João Nogueira e herdeiro de uma família profundamente ligada ao samba. Diogo já venceu o Grammy Latino, realizou turnês internacionais, apresentou programas dedicados ao samba na televisão e é um dos principais nomes da sua geração. E o nosso abraço agora vai para você que está ouvindo o Cena do Samba pela Rádio Senado FM em Brasília, Aracaju e Belém. E em seguida, no Cena do Samba, vamos ouvir outros dois entre os diversos sucessos da trajetória de Diogo Nogueira. Fique agora com Espelho. Em seguida, Deus é Mais.

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0: Acabamos de ouvir Deus é Mais, antes Espelho, as duas na voz de Diogo Nogueira. O Cena do Samba vai agora para um breve intervalo e volta em instantes.
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2: Segurança pública e rápido atendimento dos pacientes oncológicos. Este será o foco da atuação do senador Sargento Regional.

0: Nauro, do PSDB do Ceará, que assumiu temporariamente a cadeira do senador Eduardo Girão, do Novo do mesmo estado, licenciado para participar como candidato a vice-presidente das eleições de 2026. Ao tomar posse, Reginauro lembrou ser o primeiro bombeiro a ocupar uma cadeira no Senado e disse que entrou na política através da luta classista para defender os servidores da área de segurança, pouco valorizados na época.
1: 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Em Brasília, 2:19.
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6: Voltamos com o Cena do Samba aqui pela Rádio Senado. Começamos este bloco ouvindo sucessos na voz de Monarco, em três duetos com grandes nomes do samba e da MPB. Vamos ouvir agora Monarco e Vanessa da Mata, Onde a Dor Não Tem Razão. Monarco e Dudu Nobre, Silenciar a Mangueira Não. E Monarco e Aline Calisto, Portela na Avenida.
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0: Acabamos de ouvir Monarco e Aline Calisto, Portela na Avenida. Antes Monarco e Dudu Nobre, Silenciar a Mangueira Não. E começamos com Monarco e Vanessa da Mata, Onde a Dor Não Tem Razão. E o nosso abraço agora vai para você que está ouvindo o Cena do Samba pela Rádio Senado FM em Boa Vista, Campo Grande e Cuiabá. E no Cena do Samba você ouve agora o quadro Nota 10.
1: 10! 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
0: O quadro Nota 10 de hoje relembra o desfile da Unidos de Vila Isabel no Carnaval de

0: 2012, a Escola de Noel cantou A Cultura Negra, com um enredo sobre Angola. A carnavalesca Rosa Magalhães encontrou nas tradições trazidas pelos angolanos origens do samba e fez, ao fim do desfile, um tributo a Martinho da Vila. Na apuração, a Vila Isabel terminou em terceiro lugar, conquistando notas máximas de todos os jurados nos quesitos conjunto, evolução, harmonia e enredo, além do casal de mestre Sala Porta-Bandeira, Julinho e Ruth, e do samba-enredo, composto por Evandro Bocão, Arlindo Cruz, André Diniz, Leonel e Arthur das Ferragens. Então, vamos ouvir na voz de Tinga, o samba que contou o enredo Você Samba Lá Que Eu Sambo Cá, o canto livre de Angola, da Escola de Samba Unidos de Vila Isabel, para o Carnaval de 2012.
1: E a Unidos de Vila Isabel traz Angola para Marquês de Sapucaí num grande carnaval. 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

0: Acabamos de ouvir nessa edição do quadro Nota 10, na voz de Tinga, o samba que contou o enredo Você Semba Lá Que Eu Sambo Cá, o canto livre de Angola, da Escola de Samba Unidos de Vila Isabel, para o Carnaval de 2012. O Cena do Samba vai agora para mais um intervalo e volta em instantes.
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2: 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Em Brasília, 2h40.
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0: Voltamos com o Cena do Samba aqui pela Rádio Senado. Este bloco começa com sucessos que marcaram a trajetória de Leci Brandão. Vamos ouvir agora Eu Só Quero Te Namorar. Em seguida, Isso é Fundo de Quintal.

0: No Cena do Samba, acabamos de ouvir Isso é Fundo de Quintal. Antes, Só Quero Te Namorar, as duas na voz de Lessi Brandão. Você está ouvindo no Cena do Samba de hoje sucessos de artistas que marcaram a história do nosso ritmo preferido. E o nosso abraço deste bloco vai para você que está nos ouvindo agora pela Rádio Senado FM em Florianópolis, Fortaleza e João Pessoa. Neste bloco, estamos destacando interpretações de Lessi Brandão. Ela fez história ao se tornar, em 1972, a primeira mulher a integrar a ala de compositores da Mangueira, abrindo caminho para outras compositoras no universo das escolas de samba. Cantora e compositora, desde a década de 60, construiu uma obra marcada pela valorização do samba, da identidade negra e das causas sociais. E vamos fechar o programa com mais dois grandes sucessos na voz da nossa homenageada deste bloco. Fique agora com Lessi Brandão e o grupo Sem Compromisso, Felicidade Escondida. Em seguida, Lessi Brandão canta Sentimento Nu.
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0: No Cena do Samba você acabou de ouvir Sentimento Nu, na voz de Leci Brandão. Antes, a Leci cantou com o grupo Sem Compromisso a música Felicidade Escondida. E este foi o Cena do Samba de hoje, com a apresentação de Thiago Medeiros, áudio Eliseu Caires, trilhas do programa Grupo Bom Partido e Dudu Sete Cordas. Nosso WhatsApp é 61 98611 9591.
1: A Comissão de Direitos Humanos aprovou a criação de uma comissão temporária externa com duração de 120 dias para apurar denúncias de negligência, superlotação e aumento de mortes em um hospital maranhense. O requerimento é do senador Weverton, do PDT do Maranhão, que também apontou relatos de demora no atendimento e falta de especialistas nesse centro de saúde, o Hospital da Criança Odorico Amaral de Matos de São Luís. O hospital teria registrado 113 mortes em 2025, das quais 101 ocorreram em UTIs pediátricas.
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3: Em Brasília, 2h58.
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2: Em Brasília, 3 horas.
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2: Boa tarde de sábado para você, acompanhando a Rede Senado de Rádio. Eu sou Gesiel Carvalho, na sua companhia. A programação é de Josimar Fernandes. E a gente começa com Natasha Falcão.

0: O som de Josiara e Margarete Menezes, Lado a Lado. Antes, Fred Martins, Fulô da Maravilha. E Natasha Falcão, Solidão.
1: O senador Paulo Paim, do PT gaúcho, destacou os impactos dos temporais, enchentes e tornados que atingiram ultimamente o Rio Grande do Sul. De acordo com ele, os eventos climáticos extremos já provocaram mortes, deixaram pessoas feridas e causaram danos em 117 municípios, além de desalojarem cerca de 2.600 pessoas. Ao lembrar que a região ainda enfrenta o processo de reconstrução após as fortes chuvas de 2024, o parlamentar defendeu a adoção de políticas permanentes de prevenção.
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0: Em Brasília, 3:12.
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0: Na Rádio Senado você ouve Zé e Barra.

0: O som do Rapa, Coincidências e Paixões. Antes, Jade Baraldo, Fogo e Ar e Zé Ibarra, Da Menor Importância.
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0: Em Brasília, 3h24.
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0: Na Rádio Senado, Negra Lee.

0: Essa foi Fernanda Abreu, Eu Quero Sol. Antes, Marcelo D2, Qual É? E Negra Li, Você Vai Estar Na Minha. Na sequência, você fica com um curta musical.
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5: Você pode nunca ter ouvido Ronaldo Bastos cantando, mas com certeza já ouviu alguma música que ele ajudou a fazer.
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5: Parceiro de composição de nomes como Milton Nascimento, Lô Borges e Beto Guedes, o poeta e letrista niteroiense Ronaldo Bastos é um dos nomes mais importantes do movimento musical mineiro Clube da Esquina. Autor das letras de Trem Azul, Cais, Nada Será Como Antes, Cravo e Canela,

Além dos versos de 6 canções do lendário álbum Clube da Esquina, lançado em 1972 por Milton Nascimento e Loborges, Ronaldo foi responsável também pela produção do disco, que figura entre os mais importantes da história da música brasileira. Mas a contribuição do artista para a MPB vai muito além. Gravado por nomes como Elis Regina, Gal Costa, Chico Buarque, Simone e Ney Matogrosso, Ronaldo Bastos também escreveu músicas com Tom Jobim, Caetano Veloso, Guilherme Arantes, Marina Lima, Flávio Venturini, Lulu Santos e vários outros. 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Dentre as diversas parcerias, destaca-se a com Celso Fonseca, músico carioca com quem

0: Ronaldo Bastos lançou 4 álbuns e assinou mais de 40 músicas.
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0: Como se não bastassem as célebres letras e as notórias parcerias, o compositor também produziu discos de artistas importantes da MPB, como Toninho Horta, Gonzaguinha, Nana Caymmi e Beto Guedes.
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0: Isso sem falar que nos anos 1990, Ronaldo Bastos criou o próprio selo fonográfico, o Dubas Música, que ajudou a revelar talentos como Pedro Luiz e a Parede e Lanlan, e editou discos de nomes consagrados, como Marcos Valle e Elza Soares.
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0: Agora ficaremos com um clássico da MPB que Ronaldo Bastos ajudou a compor. A canção Fé Cega, Faca Amolada, nas vozes de Milton Nascimento e Beto Guedes.

0: Você ouviu Milton Nascimento e Beto Guedes na gravação de 1975 da música Fé Cega, Faca Amolada, composta por Milton em parceria com o poeta e letrista Ronaldo Bastos.
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2: Maternidades públicas e privadas deverão coletar a impressão digital da mãe e a impressão da sola do

0: o pé do recém-nascido. É o que propõe projeto aprovado na Comissão de Constituição e Justiça em primeiro turno. Segundo o texto, sempre que houver condições técnicas, a coleta deverá ser feita por sistema biométrico digital. Se não houver a tecnologia adequada disponível, poderá ser utilizado o método de impressão por tinta ou carimbo. A proposta é de autoria da ex-senadora Margarete Busetti, de Mato Grosso.
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2: Em Brasília, 3h44.
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4: As fraudes nas eleições foram comuns durante a Primeira República, na virada do século XIX para o XX. Em 1910, o senador Severino Vieira descreveu uma votação em Salvador.
5: Não há fiscal capaz de fiscalizar. Certo político influente tem um parente mocinho esperto. Esse parente vota. Ele se retira, coloca uns óculos e volta a votar com outro nome. Muda de terno e de título, volta a votar. Vota 5 ou 6 vezes.
4: A situação mudou em 1932, quando a Justiça Eleitoral nasceu para coordenar e fiscalizar as votações. As fraudes ficaram raras e, com a chegada da urna eletrônica em 1996, viraram coisa do passado.
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0: Na Rádio Senado, Brasa e Nega Manda.

0: Na Rádio Senado você ouviu Daúde Djavan, Vamos Fugir. Antes Carlinhos Brown, Crendice. E Brasa e Nega Manda, Olinda.
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2: Em Brasília, 4 horas.
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2: Boa tarde para você, um sábado especial, você está na Rede Senado de Rádio. Programação musical é de Josimar Fernandes, eu sou Gesiel Carvalho na sua companhia. Agora trago para você Cartola.

0: E Cartola, corra e olhe o céu.
1: O senador Sérgio Moro, do PL do Paraná, alertou para o endividamento das famílias e das empresas brasileiras. Segundo ele, juros elevados e gastos do governo federal prejudicam a economia. Ele destacou que 82% das famílias estão endividadas. Entre as de baixa renda, o índice chega a 85%. Moro também citou o aumento das empresas em recuperação judicial. Segundo os dados apresentados pelo senador, 5.680 empresas estavam nessa situação no fim de 2025, alta de 24,3% em um ano.
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3: Em Brasília, 4:10.
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0: Na Rádio Senado, Caetano Veloso.

0: Esse foi Jorge Benjó. Oba, lá vem ela. Antes Roberta Sá, Mais Alguém. E Caetano Veloso, Beleza Pura. Na sequência você tem o Som Brasília.
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2: Olá, o Som Brasílias de hoje apresenta o talento da banda sergipana Reação.

por músicos do bairro Santos Dumont, na periferia de Aracaju, a banda Reação iniciou as atividades em 20 de novembro de 2000, data da celebração do Dia da Consciência Negra. Com uma sonoridade raiz de forte conteúdo político e social e um repertório autoral, o grupo aos poucos conquistou espaço na cena do estado. Ganhando projeção nos festivais regionais, a banda lançou em 2004 Na Força da Fé, disco que estreou nas paradas das rádios sergipanas com a música Sinal.

Audio Alerta. Com produção de Marcelo Yuca e Buguinha Dub, o disco foi finalizado no Rio de Janeiro, abrindo caminho para a ida da Reação para a capital carioca. A temporada no Sudeste rendeu shows no circuito Rio-São Paulo. Mas em 2005 a banda retornou para o estado natal. Estabelecidos no bairro de origem, o grupo passou a oferecer oficinas de percussão e capoeira Angola e se firmou com a criação do Instituto Morro da Reação, que funciona como um espaço comunitário onde são realizadas ações culturais, esportivas e educativas.

banda Reação retornou ao Rio de Janeiro em 2022 para gravar o segundo disco no renomado estúdio Toca do Bandido. O álbum Erga-se saiu no mesmo ano e contou com a participação de Marcelo Falcão, ex-vocalista da banda O Rapa, que divide as vozes na faixa Cédulas. O trabalho também contou com a colaboração de Julico, líder da banda conterrânea The Badios, autor da arte da capa. Agora, para fechar este Som Brasilis, que teve locução de Lia Passarinho, produção de Wilton Rodrigues e trabalhos técnicos de Eduardo Brito, vamos ouvir a banda sergipana Reação, com a música Sua Vida, faixa do disco Erga-se, lançado em 2022.

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2: Em Brasília, 4h28.
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5: Esqueci que não tinha pago o lanche. Tudo bem, volta lá e paga. Enquanto isso, eu peço a palavra para lembrar que depois de ter e haver, as gramáticas indicam usar pagado, ok? É que pagar é um dos verbos abundantes da língua portuguesa. São os verbos

0: verbos que têm dois particípios, a forma regular, longa e que termina em ado ou ido, para depois de ter e haver, e a forma irregular, geralmente mais curta, depois de qualquer outro verbo auxiliar, foi pago, estava pago. Outros verbos abundantes são, por exemplo, pegar, entregar, aceitar, imprimir, matar.
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2: A gente começa este bloco com Joyce Moreno.

0: Você ouviu Valéria Satamini Tamanco no samba, antes Tim Maia, Garota de Ipanema e Joyce Moreno, Aquelas Canções em Mim. A Comissão de Educação aprovou o projeto que institui o Dia Nacional do Carreiro de Boi, a ser celebrado anualmente em 6 de setembro. A proposta da deputada Flávia Moraes, do MDB de Goiás, recebeu parecer favorável da senadora professora Dorinha Seabra, do União do Tocantins, lido pelo senador Humberto Costa, do PT de Pernambuco. Como a votação foi em caráter terminativo, o texto segue para a sanção presidencial se não houver recurso para análise pelo plenário. O projeto já foi aprovado pela Câmara dos Deputados.
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2: Em Brasília, 4h43.
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2: Começamos com Céu e Emicida.

0: O som de Francisco é Lombra e Roda Viva. Antes, Rita Benedito, Pensar em Você. Alexandre Carlo, Deixa que o Amor Envolve. E no início, Céu e Emicida, Deixa Acontecer.
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4: Em Brasília, 5 horas.
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2: Olá, pessoal. A partir de agora, Autores e Livros. Hoje, temos romances históricos, literatura sensorial, saberes dos povos originários e poesia. Sou Anderson Mendanha e vamos juntos. Há capítulos da história brasileira que permanecem quase invisíveis, embora revelem muito sobre quem somos. É justamente um desses episódios que ganha nova vida no romance Não Volte Sem Ele, estreia de Rafael Caneca na narrativa longa, publicada pela editora Mondru. A obra nos leva ao Ceará de 1932, quando numa das secas mais devastadoras da região, serviu de justificativa para a criação dos chamados campos de concentração ou currais do governo. Nesses locais, milhares de sertanejos foram confinados para impedir que chegassem à fortaleza, numa política marcada pela exclusão, pela violência e pelo abandono. Sobre essa história, a gente conversa aqui no Autores e Livros com Rafael Caneca.
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2: Rafael, seja muito bem-vindo à Rádio Senado.
3: Muito obrigado, obrigado pela recepção, Anderson, obrigado pelos ouvintes, para quem está escutando a gente. É sempre bom falar sobre literatura, falar sobre o que a gente escreve e sobre o que a gente lê também, né?
2: Rafael, vamos falar um pouquinho então do Não Volte Sem Ele, seu livro de estreia, né, na narrativa longa, que você já tinha escrito outras coisas, publicado pela editora Mondru. Há uma pincelada para os nossos ouvintes sobre o que é esse livro.
3: Esse livro, ele é uma ficção histórica. Ele se baseia num fato pouco conhecido aqui da história cearense, história brasileira, né? Que é o fato de que houve campos de concentração aqui no Ceará. Campos de concentração um pouco diferentes daqueles que a gente estuda da Alemanha, que a gente já ouviu falar muito, né? Mas que tem o mesmo pano de fundo, né? Que era a segregação. Esses campos de concentração, eles foram construídos aqui no Ceará na década de 1930, na época de uma grande seca que teve por aqui, e a gente estuda isso muito pouco. E esses campos, eles foram construídos para impedir que os flagelados da seca fossem do interior até a capital, Fortaleza. E aí, a partir desse evento histórico pouco falado, eu construí uma ficção, que é a história de uma família, os Alves, cujo filho mais velho sai de Mombaça, que é uma cidade no sertão cearense, consegue chegar à capital Fortaleza e fica mandando mensagens para a família, né, periodicamente, até que em um dado momento ele para de escrever e o pai chega pro filho mais novo e fala: Tomás, vá até a capital, Fortaleza, atrás do seu irmão e não volte sem ele. E aí o Tomás parte de Mombaça, vai até outra cidade do sertão central que se chama Senador Pompeu, que é onde foi construído um desse campo, foram construídos 7 no total. E aí ele vai para Senador Pompeu tentar embarcar no trem para Fortaleza, mas ele não consegue e acaba indo parar no campo de concentração do Patu, que era o nome desse campo que houve efetivamente. E aí a história se desenrola toda lá.
2: Como é que você chegou a esse episódio histórico e como foi a decisão de transformá-lo em romance?
3: Eu faço parte de um coletivo de escritores aqui de Fortaleza que se chama Delirante. E aí o coletivo, ele estava escrevendo uma antologia de contos inspirada em eventos históricos cearenses, fazendo link com a ferrovia que liga o estado do Ceará de norte a sul. E aí alguns temas já tinham sido escolhidos pelos meus companheiros de coletivo, né? Quando eu bati o olho nesse 1932, campos de concentração, seca, Senador Pompeu, eu falei: esse é o meu tema, não vou nem atrás de outro, que eu sempre gostei de ficção histórica. E aí eu escrevi um conto com essa diretriz aí, e à medida que eu pesquisei, que eu escrevi, eu falei: eu acho que a história pede mais. Eu acho que a gente tem que se aprofundar um pouquinho mais. Eu acho que um conto é muito pouco pro que eu quero contar. E aí eu resolvi transformar esse conto em um romance, em uma narrativa mais longa, na verdade, né? Que há quem diga que é uma novela, há quem diga que é um romance, mas de toda forma é uma narrativa mais longa. Eu achei que esse episódio tinha que ser mais conhecido e mais falado por aí, né?
2: E como é que foi a pesquisa histórica para poder construir o romance? Porque construir os personagens, a gente já tem as técnicas, a gente tem o conhecimento, mas para dar o pano de fundo e a veracidade que um romance desse merece, eu acredito que a pesquisa tenha sido extensa. Como é que foi ela?
3: Eu me baseei profundamente em uma dissertação de um professor aqui da Universidade Federal do Ceará, que é uma historiadora, Kenya Hills. A dissertação de mestrado dela se chama Campos de Concentração, Isolamento e Poder, alguma coisa assim, na década de 30, algo assim, me fugiu o nome preciso, mas eu me baseei muito nesse trabalho dela. Quando eu li o trabalho dela, e aí eu pesquisei artigos na internet, pesquisei fotos, pesquisei outras notícias de jornal para ver depoimentos também, e em dado momento, quando eu estava fazendo essa

0: preparação, eu falei, não, calma, eu não sou historiador, eu estou querendo escrever uma ficção. Então eu parei a pesquisa, não, quando eu achei que eu já tinha um arsenal de informações suficiente para servir de pano de fundo para a minha história, eu falei, não, aqui eu acho que já é suficiente, porque senão eu ia transformar o romance em uma coisa essencialmente histórica, e não era o propósito, né? Eu queria escrever uma ficção mesmo.
1: E como é que foi equilibrar justamente isso, história e ficção? Criar personagens que sejam interessantes, mas sem perder esse cunho histórico que a trama precisa.
0: Minha preocupação muito foi também foi com a linguagem, né? Uma linguagem para tornar a leitura acessível, porque a história é uma história dura, é um evento histórico duro, né? Um evento histórico bem pesado, pouco falado, como eu já disse aqui, mas eu tentei equilibrar, né? Passar o que havia por trás de tudo aquilo, mas por meio dessas personagens históricas. Eu me inspirei muito, não no fato histórico em si, mas naquele romance Agosto, né? Que a gente, pelo menos eu li na época do meu vestibular, e eu acho que aquele romance ele serviu muito de mote pra mim, porque eu acho que o Agosto ele tem esse equilíbrio muito grande. Claro que o meu não é do mesmo estilo, da mesma pegada, mas ele tem também esse fundo histórico no qual eu me inspirei para construir a minha história.
1: Apesar das durezas dos acontecimentos, a gente tem ali questões também de fé, solidariedade, resistência, que ocupam um espaço importante na narrativa. Como foi equilibrar tudo isso aí para que a história continuasse gostosa de ler?
0: Religiosidade ela é uma característica muito forte do sertanejo, né? Eu pensei muito nisso, pensei em botar esse elemento da religião, da religiosidade no livro, porque eu acho que não tem como dissociar a fé sertaneja da sua própria personalidade, né? A esperança, a humanidade também, porque nesses campos não existia só dureza, também existia a humanidade, existia esperança, e a gente quando vai ler essas histórias, a gente também se depara muito com as contradições da personalidade humana, né? E aí eu quis passar isso também pra história, porque também não dava pra ficar uma coisa muito de um lado só. Eu quis passar também quis construir uma personagem, um guarda lá do campo de concentração, ele tem um pouco de humanidade, na leitura a gente encontra algumas personalidades mais duras, outras um pouco mais maleáveis, e eu acho que é isso que faz a gente viver, né? Acho que isso faz muito parte da nossa vida, então eu levei isso em consideração também quando eu fui escrever a história.
1: E agora falando um pouquinho da sua escrita, como é que foi sair dos contos e escrever o primeiro romance? É mais difícil escrever romance mesmo ou você ainda prefere escrever contos?
0: Olha, eu vou te confessar que eu nunca tive pretensão de escrever romance, mas eu adorei. Eu adoro escrever contos, mas eu acho que me demanda a mesma energia escrever conto e escrever romance. Claro que romance é uma coisa de maior fôlego, exige um planejamento maior, mas quando eu me sento para escrever, acho que a carga, quando você se senta ali, quando já está com tudo planejado, a carga para execução acaba sendo semelhante, digamos assim. Gostei muito de escrever esse romance, já estou com ideias para outros, não que vão sair agora, mas já estou pesquisando, já estou imaginando, planejando outras histórias, não sei quanto tempo vai levar, mas em paralelo também continuo escrevendo meus continhos ali, escrevo umas crônicas, porque escrita é assim, a gente não para, né?
1: Não, não pode parar, né? Senão afunda. E Rafael, aqui no Autores e Livros a gente não gosta de usar a expressão romance regional, porque às vezes, se a gente for falar um texto escrito em Minas, São Paulo, Rio de Janeiro, também retrata aquela região. Mas existe a expressão de romance regional, principalmente para o Norte e para o Nordeste. Como é que é escrever fora dos grandes centros onde estão as principais editoras, as principais livrarias? Como é que é ser escritor no Nordeste?
0: Olha, ser escritor já é uma coisa difícil. Aqui no Nordeste, para alcançar outros autores, claro que a gente tem personalidade já bem consagrada, já tem nomes aí no mercado que eu não preciso nem falar aqui. O Itamar Vieira Júnior é um exemplo crucial, assim, de um nordestino que alcançou fama nacional e internacional até. Mas é difícil a gente conseguir alcançar. Eu estava até agora mesmo vendo, porque a maioria dos livros que eu vendo, assim, 90 e tantos% é aqui pro Ceará. Então, porque as pessoas veem ainda como uma história que se passa aqui no Ceará, como você falou, como uma literatura regionalista, não é. A gente só escreve nossa história num espaço que é diferente do que os autores de Sul e Sudeste escrevem normalmente, que eles botam as histórias nos lugares deles também. E aí é tido como literatura nacional, né? Diferente da nossa. Mas a gente precisa ambientar nossa história num espaço e o nosso espaço acaba sendo Nordeste, né? Mas isso não significa que nossa literatura é regionalista. Enfim, as histórias que a gente conta, pelo menos a que eu tentei contar, é uma história humana, é uma história de humanidade, é uma história de pessoas que se passam num ambiente de seca, num ambiente mais duro, num ambiente árido, que tem aqui no Nordeste, mas que tem em outros lugares também do Brasil e do mundo.
1: E como é que foi a saga para conseguir publicar o romance?
0: foram 2 anos de escrita, de preparação, de pesquisa, e depois aí teve a conversa com a editora, e a editora foi muito

0: parceira nessa área, né? A gente ficava batendo papo. A parte de design eu confiei 100% nela, porque eu já conhecia a Editora Mondro, gosto muito do objeto livro deles, e ao final eles me surpreenderam. No final do livro tem um pós-fácil em que eles explicam também, botam contextualização histórica do que houve na época, explicam um pouco mais sobre esses campos de concentração. Então, assim, foi um trabalho de parceria, e tem sido um trabalho de parceria muito bom. Acabei de voltar da Flip, passei um tempo, eles estavam com um stand lá no espaço para Independência, lá no Areal, e a gente bati um papo lá, foi quando eu conheci pessoalmente mesmo os editores, outros autores da casa, todo mundo, muita gente boa. Então, assim, é uma parceria muito boa, e eu acho que é isso, né? Autores e editores não são rivais, eles são complementares, um precisa do outro, essa relação só tende a fortalecer, né? A ajudar, tanto no trabalho de um como no trabalho do outro.
1: Muito bem, então. Rafael Caneca, como é que a gente faz para encontrar teu livro? Como é que a gente faz para encontrar também seus outros trabalhos?
0: Anderson, podem me procurar no Instagram, Rafael B. Caneca, ou pacote de textos, como preferir. O livro está disponível também na Amazon. Também, quem for de Fortaleza, tem livraria aqui na Livraria Leitura do Shopping Rio Mar. Pode falar comigo, que eu também, a gente faz esse livro chegar até a mão de quem quiser, não tem problema. E quem quiser conversar sobre literatura, quem quiser falar sobre o que tem lido, eu estou à disposição, gosto muito de falar sobre isso. Tenho mais de 10 anos aqui só na internet falando sobre. E eu estou à disposição. Agradeço muito o convite, a entrevista. E é isso.
1: Rafael Caneca, muito obrigado pela sua participação aqui. E eu encerro deixando o convite. Volte outras vezes para a gente continuar falando de literatura.
0: Muito obrigado, Anderson. Pode deixar. Convidando, estamos às ordens.
1: Essa foi a conversa com o escritor Rafael Caneca, autor do romance Não Volte Sem Ele, publicado pela editora Mondru. É uma obra que resgata um capítulo pouco conhecido da história brasileira e mostra como a literatura pode preservar a memória, despertar empatia e provocar reflexões sobre o presente. Esse livro está disponível nas livrarias, portais da internet e no site da editora, mondru.com. E a gente continua falando de romances históricos, romances que misturam fatos reais e ficção para discutir temas atuais. Em A Dança da Serpente, Paulo Stuck constrói uma narrativa envolvente que conecta o Brasil colonial do século XVIII ao período da ditadura militar, mostrando como o medo do diferente pode atravessar os séculos. Publicado pela editora Jangada, o livro entrelaça duas histórias marcadas pela perseguição a mulheres com dons espirituais. De um lado está Luísa Pinta, personagem real, uma mulher escravizada, trazida de Angola, que se tornou conhecida por seus rituais de cura. Conquistou a liberdade, mas acabou condenada pela Inquisição portuguesa. Do outro, as irmãs gêmeas Cléo e Clarice, que vivem nos anos 1970 e enfrentam o preconceito e a repressão por causa de suas próprias habilidades espirituais. Quando Cléo retorna à cidade de Sabará, em Minas Gerais, após anos de ausência, ela precisa confrontar não apenas o passado, mas também a herança espiritual que une sua história à de Luzia. A partir daí, o romance discute temas como intolerância religiosa, misoginia, autoritarismo e a força de mulheres que desafiam estruturas de poder. Com uma narrativa intensa e cheia de simbolismo, Paulo Stuck cria uma obra que provoca reflexão ao mostrar como a perseguição ao que não se compreende ainda ecoa nos dias de hoje. Ao mesmo tempo, é um livro sobre memória, identidade e coragem. Com mais de 400 páginas, A Dança da Serpente é uma boa escolha para quem aprecia histórias densas, com contexto histórico, personagens femininas fortes e temas sociais relevantes. Uma leitura que combina emoção e reflexão na mesma medida. A gente agora faz uma pausa para o intervalo e daqui a pouco voltamos.
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3: O senador Chico Rodrigues, do PSB de Roraima, alertou para os possíveis impactos do El Niño no estado. Para ele, o cenário é preocupante, pois as projeções indicam 97% de probabilidade de o fenômeno climático permanecer ativo até o início de 2027 e 81% de chance de atingir forte intensidade entre outubro e dezembro. O parlamentar também destacou que a possibilidade de redução das chuvas e o aumento das temperaturas podem afetar a agricultura, a pecuária e o abastecimento de água, além de aumentar o risco de incêndio.
4: Em Brasília, 5:15.
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4: Sou Anderson Mendanha e estamos de volta com Autores e Livros. Obrigado pela sua companhia. Eu tenho uma dica especial para quem gosta de literatura sensorial, visual e poética. O Anão de Asas Vermelhas, de Carlos Dallistella, publicado pela Maralta Edições. Neste livro, entre o real e o fantástico, o escritor e artista plástico Carlos Dallistella conduz o leitor por uma experiência literária marcada pela delicadeza, pela estranheza e também pela poesia. Ambientada no bairro de Santa Felicidade, em Curitiba, a narrativa acompanha os irmãos Rael e Gala e a prima Lila, crianças que descobrem uma criatura incomum, um pequeno ser alado, meio humano, meio borboleta, que transforma o cotidiano em território de encantamento e mistério. Mais do que uma fábula, o livro é um mergulho sensorial em temas como infância, luto, imaginação e passagem do tempo. A escrita fragmentada e ritmada de Dallistella faz da linguagem uma personagem central da obra. Cada frase parece convidar o leitor a desacelerar e a contemplar as imagens construídas pelo texto. Imagens que dialogam com a pintura, a escultura, o cinema, criando uma atmosfera quase onírica. O Anão de Asas Vermelhas é um daqueles livros que pedem uma leitura lenta, contemplativa, quase tátil. Uma obra em que o texto e imagem caminham juntos para criar um universo singular, capaz de despertar inquietação, ternura e encantamento. Eu falo agora de um livro que apresenta o Brasil a partir de vozes muitas vezes esquecidas pela história oficial. Cariri Xocó, Lábio de Boi, Memórias de um Indígena Fucaxó, que reúne as lembranças de Alçuri Fucaxó e convida o leitor a conhecer a trajetória de um povo que mantém viva sua cultura, sua espiritualidade e sua profunda ligação com o território. Escrito em parceria com Silvia Nogueira, o livro preserva a oralidade do narrador e traz uma história contada por quem viveu cada experiência. Mais do que uma autobiografia, é um relato de resistência e memória dos povos indígenas do Nordeste. Ao longo das páginas, acompanhamos a infância de Awassuri às margens do rio Opará, as relações familiares, os aprendizados comunitários e os desafios de transitar entre a aldeia e a cidade, sem perder a própria identidade. A obra trata também de temas como preconceito, preservação cultural, defesa do território e transmissão dos saberes ancestrais, sempre com uma linguagem simples e envolvente. Outro destaque são as ilustrações de Júlia Mainan, que enriquece a narrativa e aproxima o leitor do universo Cariri Xocó. Publicado pela Saíra Editorial, Cariri Xocó, Lábios de Boi, tem 128 páginas e pode ser encontrado nos portais de livros ou direto com a editora no seu perfil no Instagram, @saireeditorial. O destaque agora é especial para quem gosta de livros que provocam reflexões sobre a vida, a memória e o que deixamos para as próximas gerações. Testamento, A Imagem e o Tempo, Uma Travessia Metafísica, de Ricardo Almeida. Com linguagem acessível e um tom intimista, Testamento convida o leitor a pensar sobre questões universais, o sentido da vida, a construção da identidade e também a natureza da herança que deixamos para aqueles que amamos. Escrito originalmente como uma carta às filhas, o livro se constrói como um testamento em vida. Em vez de bens materiais, o autor oferece uma herança formada por experiências, aprendizados, dúvidas e reflexões acumulados ao longo da sua existência. Ricardo revela como a intenção de criar um registro familiar ganhou novos contornos durante a produção da obra,

0: transformando a história de seus antepassados em uma profunda investigação sobre como criamos significado e mitos nos dias de hoje.
1: Eu comecei a escrever imaginando que estava produzindo uma espécie de herança filosófica para minhas filhas, um conjunto de ideias que eu gostaria de deixar para elas. Mas à medida que avançava, acabei percebendo que estava encontrando muito mais perguntas do que respostas. A maior surpresa talvez tenha sido a história do meu avô. Eu já conhecia os fatos da vida dele, evidentemente, mas quando comecei a narrá-los dentro da lógica do livro, percebi que não estava escrevendo uma biografia. Eu estava observando o nascimento de uma força, um ser humano comum, submetido a circunstâncias duríssimas, transformando-se em algo maior através da memória, da narrativa e da influência que continuou exercendo muito depois de sua passagem pelo mundo. Foi aí que a obra mudou de direção. Ela deixou de ser apenas uma reflexão sobre deuses, metafísica ou mesmo espiritualidade e passou a ser também uma investigação sobre a forma como nós criamos significado. Então eu passei a enxergar que os mitos não pertencem apenas à antiguidade. Nós continuamos produzindo mitos todos os dias dentro das nossas famílias, das nossas relações e das histórias que escolhemos preservar. A partir desse momento, o livro deixou de ser apenas um testamento para as minhas filhas e se tornou também uma tentativa de compreender como qualquer vida pode continuar operando no mundo, mesmo depois que o corpo desaparece.
0: Um dos conceitos centrais da obra que surge dessa reflexão é o imago, a ideia de que ninguém desaparece completamente após a sua morte. Segundo Almeida, continuamos vivos na influência que exercemos sobre as pessoas, nas memórias que deixamos e também nos valores que ajudamos a construir. Cardo detalha como essa força simbólica vai muito além da lembrança individual, moldando desde o percurso da humanidade até as escolhas e reações mais íntimas que tomamos diante da vida.
1: Eu talvez começasse ajustando levemente a própria premissa da pergunta. A imago não atua apenas através da memória das pessoas que conhecemos, ela opera também muito além dela. Nós somos profundamente influenciados por pessoas que jamais encontramos. Homero continua influenciando leitores quase 3 mil anos depois. São Bento continua moldando comportamentos em lugares que ele nunca nem imaginou existir. Xangô continua participando das decisões de pessoas que nunca ouviram a sua voz. E o mesmo acontece com escritores, com artistas, com líderes, com professores e até com ancestrais cujos nomes já foram esquecidos. O que permanece não é necessariamente a lembrança do indivíduo, mas a força simbólica que ele deixou no mundo. Então, a ideia central da imago é justamente essa. Seres humanos podem morrer, mas as formas que criam continuam operando. Ideias continuam influenciando ideias. Narrativas continuam produzindo narrativas. Valores continuam gerando valores. Muitas vezes sem que ninguém consiga identificar a origem. Mas o conceito não se limita as grandes figuras históricas ou religiosas. Ele também atua no plano mais íntimo das nossas vidas. Todos nós carregamos dentro de nós imagos familiares, de pais, mães, avós, amigos, professores, amores. Pessoas que continuam participando das nossas decisões muito depois de terem partido, ou às vezes muito depois de terem deixado de fazer parte do nosso cotidiano. Quando escolhemos um caminho, reagimos a uma dificuldade ou interpretamos um acontecimento. Raramente estamos agindo sozinhos. Existe toda uma constelação de influências operando dentro de nós. Algumas vieram de civilizações inteiras, outras vieram de uma única conversa que tivemos décadas atrás. Por isso, o que eu espero é que o leitor passe a enxergar o legado de uma forma mais ampla, não apenas como aquilo que deixará para os filhos ou para as pessoas próximas, mas como aquilo que está colocando em circulação no mundo. Toda a ação, toda a obra, toda a história contada e todo o valor defendido tem potencial para seguir adiante por caminhos invisíveis. No fundo, a imago propõe uma resposta possível para uma das obsessões mais antigas da humanidade, que é a busca pela imortalidade. Não uma imortalidade biológica, nem necessariamente religiosa, mas uma permanência real. Se aquilo que somos continua influenciando pessoas, decisões, histórias e visões de mundo muito depois da nossa morte, então talvez jamais desapareçamos por completo. Talvez a verdadeira questão não seja se sobreviveremos, mas qual parte de nós sobreviverá e que mundo ela ajudará a construir.
0: Publicado pelo Clube de Autores, Testamento, a Imagem e o Tempo, uma travessia metafísica, de Ricardo Almeida, está disponível tanto na versão impressa quanto na digital, nas livrarias, portais da internet e no site da editora, clubedeautores.com.br. E chegou a hora da poesia do Entre Linhas.
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0: E hoje aqui no Entre Linhas, Hermes Coelho aqui conosco, trazendo uma provocação, né?
3: É verdade, trazendo um poeta fluminense que eu gosto muito, é o

0: primeiro livro dele, que se chama Esta Leitura Gratuita, é o Guilherme de Queiroz.
1: Por que gratuita?
0: Porque, na verdade, ele brinca com aquela história de que poesia é uma coisa inútil, não tem valor, e isso a gente pode levar para toda a arte. A arte é aquela coisa aparentemente inútil, sem valor, mas que é fundamental para cada um de nós. É uma coisa que nos preenche, que nos torna humanos. Então ele brinca com esse significado.
1: Vamos perceber isso então no primeiro poema?
0: Vamos sim. O poema se chama A Lua Me Faz Lembrar. A vida está no espaço de atenção. Escolhemos, sabe? Notar.
1: Muito bem. O que que ele vai trabalhar nesse livro?
0: O Guilherme, ele pega o cotidiano dele, né? Então ele fala um pouco de família, fala de avós, dos pais, fala de amor com mulheres também. Fala dessa vivência dele, ele é um homem jovem ainda, né? E ao mesmo tempo ele, falando desse quintal dele, ele fala de todos nós, da nossa experiência enquanto humanos. E lógico, como todo poeta, eu já falei isso aqui várias vezes, ele fala sobre o fazer poético. Esse poema mesmo é isso, é o olhar apurado para captar a arte, inclusive a arte dentro da poesia.
1: Eu percebi que já de cara você trouxe um poema breve, né? Quase que instantâneo, mas ele desenvolveu ali uma imagem que fica permanente, né? E que, me corrija se eu estiver errado, tem espaço para surpresas.
0: Sim, quando você ouve esse poema curto, breve, você já vê a imagem daquela lua que te marcou em algum momento na vida. E a lua tem essa beleza, né? Se a gente para reparar nela, nossa, a gente não esquece jamais. Não precisa ser uma lua vermelha gigantesca, não. Uhum. Para mim, a lua mais bonita é a minguante, por exemplo, que é um sorriso.
1: Que a gente tem mais?
0: Vamos para outro poema, esse mais detalhadamente sobre o fazer poético. Se chama Fazer Poesia é Como Catar Feijão. Jogamos tudo na mesa branca, espalmamos cuidadosamente os grãos e olhamos. Olhamos as certezas em busca de incertezas, até que achamos uma pedrinha.
1: Versos que brincam com as palavras e os sons.
0: Exatamente. O Guilherme, ele usa muito de assonâncias, aliterações, ele brinca, ele dança com as palavras. É uma poesia que me agrada muito. E aqui ele falando exatamente, comparando o trabalho do poeta ao trabalho de alguém que está catando feijão para depois preparar aí uma deliciosa feijoada, quem sabe, ou um feijão preto do dia a dia.
1: Isso mostra um cuidado com a linguagem.
0: Grande cuidado com a linguagem. E olha, se no primeiro livro ele traz esse tipo de poesia, eu estou ansioso pelos próximos.
1: Tem mais, né?
0: Tem, com um trocadilho já no título. Preta no branco. Eu, todo poesia de carne. Ela, toda putaria de rua. Arfo a barba na sua nuca. Ela garfa as minhas costas. Arranha, aranha, assanha. Suada e retorcida artimanha. Pelos pelos encaracolados, entremeados, colados, café e leite derramados em tabuleiro turvo, sinuoso. Gemem, tremem, pelas meladas, mescladas, lanhadas, aradas, nesta escrita embaçada, escorrendo no papel, clara e escura, viscosa, determinada e interminada, feito beijo de despedida ou poesia inacabada.
1: Gostei muito desse, gostei do ritmo, das rimas, né, dos sons.
0: Ele está falando de um encontro amoroso entre ele e a mulher que ele ama, uma mulher preta. Ele é um homem alvo, né, um homem branco, segundo os padrões brasileiros.
1: E esse é o livro de estreia dele?
0: Esta leitura gratuita pela editora Patuá. Só colocar no Google que você encontra a melhor maneira de comprar. Vale a pena.
1: E é livro que participou de prêmio, né?
0: Sim, sim. E volto a dizer, esse é só o primeiro livro. O Guilherme, aliás, ele tem um perfil no Instagram, Gui e Suas Poesias. Vale a pena conhecer, ele sai divulgando poetas do Brasil inteiro.
1: Excelente, então, Hermes. Obrigado pela participação e até a semana que vem.
0: Um abraço, Anderson. Até a semana que vem.
1: Tchau, tchau. E com a participação do Hermes Coelho, o Autores e Livros de hoje vai ficando por aqui. Obrigado mais uma vez pela sua companhia. Se você quiser saber mais sobre os livros que falamos no programa de hoje, dê um pulinho lá no Instagram e use a hashtag Dicas Autores e Livros. Eu preparei um post especial com os destaques dessa edição. Sou Anderson Mendanha e o programa de hoje...

0: com produção de Ana Beatriz Santos e Joyce Telles, com trabalhos técnicos de Pedro Henrique Vasconcelos. Até a próxima, boa leitura.
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2: 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Em Brasília, 5h30.
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6: Na Rádio Senado, você ouve agora Cris Delano e DJ Man.

0: O som de Burr, Não Me Ame Tanto. Antes, Andréia Dias e Felipe Cordeiro, Beijinho na Nuca. E Cris Delano e DJ Man, Poção do Amor. A Comissão de Constituição e Justiça aprovou em primeiro turno substitutivo a projeto que endurece as penas para maus tratos contra animais e cria um sistema nacional de prevenção e detecção dessas infrações. As penas para maus tratos passam a variar de 2 a 5 anos de reclusão, podendo chegar até 6 anos, em casos agravados que envolvam tortura, abuso sexual ou transmissão das agressões em redes sociais. A pena também é aumentada em caso de morte do animal. A proposta é do senador Confúcio Moura, do MDB de Rondônia.
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0: Em Brasília, 5h44.
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0: Você ouviu Ana Frango Elétrico, Insista em Mim, antes Tim Bernardes Mistificar, e no início, Gal Costa e Marina Sena para Lennon e McCartney.
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0: Em Brasília, 5h59.
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7: Agora em Brasília, 6 horas.
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Olá, pessoal. Este é o Improviso que está no ar. Eu sou Flávio de Matos, o produtor e apresentador de seu programa de jazz brasileiro. O poderoso trombone de Raul de Souza abriu o improviso desta noite com sua composição Vila Mariana. A peça está no álbum Blue Voyage, lançado pelo selo Sesc em final de 2018. As gravações foram realizadas nos estúdios da Maison des Artistes, nas montanhas de Chamonix, na França. A mixagem e a masterização foram feitas no Brasil. Raul de Souza está acompanhado por seu quarteto, que tem Glauco Solter no baixo, Mauro Martins na bateria e Léo Montana no piano. Raul de Souza é o grande mestre do trombone brasileiro. Gravou seu primeiro disco solo em 1965, com o título de A Vontade Mesmo. Foi para os Estados Unidos com Sérgio Mendes no ano seguinte. Iniciou a

ali uma carreira internacional. Nascido no Rio de Janeiro, ele morou no México, nos Estados Unidos e acabou fixando residência na França. No disco Blue Voyage, ele faz uma viagem sentimental por alguns cantos do mundo que lhe serviram de inspiração. E Blue Voyage é o tema que ouviremos a seguir. Depois teremos a homenagem que o baixista Igor Essa prestou a seu pai, o pianista Luiz Essa. Luizinho foi o fundador do mítico Tamba Trio, grupo de referência da bossa nova instrumental no Brasil, um gênero que podemos chamar de bossa jazz. Igor Essa reuniu alguns dos amigos e alunos de seu pai no álbum Em Casa com Luiz Essa. O disco foi editado pelo selo Biscoito Fino em 2017 e tem participações especiais de Edu Lobo, Dori Caymmi, Tony Horta, Zé Renato, entre outros. Vamos começar com o tema Em Casa, que tem o próprio Luiz Essa ao piano em seu início. Depois entram Toninho Horta com violão, Mauro Senise com sax, Itamara Sieri com o piano, Igor Essa no baixo e Jurim Moreira na bateria. Em seguida teremos Chico's Blues, também de Luiz Essa, com destaque para a guitarra de Toninho Horta. Vamos ouvir.

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1: Oi.
0: Deixa um Beto lá fora, que eu queria que ele tocasse esse tema aqui na flauta.
1: Deixa comigo que eu vou lá chamar ele.
2: Peraí, Luizinho, deixa eu dar uma canja com vocês. Sou seu fã.

0: Tivemos primeiro Raul de Souza em Blue Voyage, peça que dá nome ao seu álbum de 2018. Depois, o grupo liderado por Igor Essa com as peças Em Casa e Chico's Blues, composições de Luiz Essa que integram o projeto Em Casa com Luiz Essa. Este é o improviso com o melhor jazz do Brasil.
1: Professores e outros estudantes poderão utilizar assentos que estejam sobrando nos veículos do transporte escolar rural, desde que isso não prejudique os alunos da educação básica pública que vivem no campo. A Comissão de Educação aprovou um texto substituto da senadora Jussara Lima, do PSD do Piauí, ao projeto de lei do deputado Pompeu de Matos, do PDT do Rio Grande do Sul. O parecer foi lido pelo senador Camilo Santana, do PT do Ceará, e agora a proposta seguirá para o plenário do Senado.
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1: Agora em Brasília, 6h20.
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2: O improviso está de volta. Eu sou o Flávio de Matos e hoje estamos escutando a música do trombonista Raul de Souza e a do pianista Luiz Essa. Luiz Essa fundou o Tamba Trio no início dos anos 60, junto com Elcio Milito e Bebeto Castilho. Elcio tinha um toque característico marcado pelo uso da baqueta de vassoura na bateria. Bebeto tocava o baixo, as flautas e cantava. O Tamba Trio fez história na música brasileira. O baixista Igor Essa, filho de Luiz Essa, reuniu um grupo de amigos de seu pai e gravou um álbum em sua homenagem. O bom é que os amigos de Luiz Essa são simplesmente alguns dos melhores músicos do Brasil. Com eles vamos escutar Mestre Bimba e depois Dolphin, composições deste álbum Em Casa com Luiz Essa, editado pela Biscoito Fino em 2017. Igor Essa está no baixo, com Toninho Horta na guitarra e vocalize, Mauro Senise nos sax, Itamar Assieri no piano e Jurim Moreira na bateria. Entre as duas peças, ouviremos mais uma do álbum Blue Voyage, que o trombonista Raul de Souza gravou para o selo Sesc em 2018. É o tema Night in Bangalore. Com Raul de Souza estão Glauco Solter no baixo, Mauro Martins na bateria e Léo Montana no piano. Rodando.

0: Ouvemos primeiro Mestre Bimba, com Igor Essa e os amigos de Luiz Essa. Depois, Night in Bangalore, com o quarteto de Raul de Souza. E a última foi Dolphin, peça do álbum Em Casa com Luiz Essa. Este é o Improviso e o Jazz do Brasil.
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2: Em Brasília, 6h37.
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2: O voto feminino foi uma conquista que não veio fácil. Na Constituinte de 1891, os senadores e deputados até discutiram a possibilidade de autorizar as mulheres a votar, mas a resistência foi grande. O deputado Pedro Américo fez um discurso incisivo.
3: A mulher normal não é a que vai às assembleias políticas defender os direitos da coletividade, mas a que fica no lar para a tranquilidade da família e a felicidade social.
2: De tempos em tempos, o tema voltaria à pauta, mas o machismo falaria sempre mais alto. O voto feminino foi liberado bem mais tarde pelo Código Eleitoral de 1932.
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5: O improviso está de volta. Neste último bloco, vamos escutar um pouco mais da música do trombonista Raul de Souza e a do pianista Luiz Essa. Luiz Essa está ligado à história da Bossa Nova. Foi o fundador do Tamba Trio, o grupo mais popular de bossa jazz dos anos 60. Suas versões para Mais Que Nada, Influência do Jazz e Batida Diferente tornaram-se referências marcantes neste repertório. Mas aqui vamos escutar uma das composições de Luiz Essa na versão de outro expoente da bossa jazz, o guitarrista Durval Ferreira, autor exatamente de Batida Diferente. Ouviremos agora a animadíssima Alegria de Viver. Em seguida, teremos a mesma música cantada por Toninho Horta e Zé Renato no álbum Homenagem Em Casa com Luiz Essa. Depois, mais uma de Raul de Souza, o grande trombonista do jazz brasileiro. É a peça Chegada, do álbum Blue Voyage. Fechando o bloco, o tema Tamba, de Luiz Essa, em que Dori Caymmi e Edu Lobo lideram os vocais, Itamara Sieri no piano, Igor Essa no

Alegria de Viver abriu o bloco em duas versões. Depois tivemos Chegada, com Raul de Souza. E a última foi Tamba, composição de Luiz Essa, o líder do mítico Tamba Trio. E até aqui você esteve com o Improviso, que destacou hoje os álbuns Blue Voyage, de Raul de Souza, publicado em 2018 pelo selo Sesc, e

Em Casa com Luiz Essa, editado pela Biscoito Fino em 2017. Improviso tem produção e apresentação de Flávio de Matos. Trabalhos técnicos André Menezes. Estaremos de volta na próxima semana, neste mesmo horário. Abraços a todos e até lá!

0: senador Carlos Fávaro, do PSD de Mato Grosso, defendeu o projeto de sua autoria que proíbe as apostas digitais, as chamadas bets. O parlamentar relatou casos de famílias que enfrentam dívidas, conflitos e perda de renda associados às apostas. Ele afirmou que o problema vai além da atividade irregular e está ligado ao modelo das plataformas. Fávaro disse que a regulamentação não elimina os riscos e defendeu o fim das autorizações existentes, com uma transição de até 5 anos.
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2: Em Brasília, 6h58.
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2: Agora em Brasília, 7h.
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0: Esta é a Rádio Senado, uma ótima noite de sábado para você que sintoniza a Rede Senado de Rádio. Eu sou Raquel Teixeira, a partir de agora fico em sua companhia. Você ouve a programação musical de Josimar Fernandes e para começar este bloco tem Paulinho da Viola.

0: Ouvimos Rômulo Frois, Manda Chamar, Vanessa Moreno, Feminina e Paulinho da Viola, Rumo dos Ventos. O senador Esperidião Amin, do PP de Santa Catarina, criticou a investigação contra um jornalista do Maranhão e a busca na casa de uma possível fonte da informação. Segundo Amin, a ação foi determinada pelo ministro Alexandre de Moraes, do STF, no âmbito do inquérito das fake news. O senador considerou a medida uma forma de intimidação à imprensa. Amin também citou o direito constitucional ao sigilo da fonte. Para ele, o caso mostra o risco de avanço da censura e da intimidação no país.
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2: Agora em Brasília, 7:10.
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2: Fique agora com Ney Matogrosso.

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0: Cerebro Eletrônico e também Ney Matogrosso, Mente Mente.
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2: Em Brasília, 7:21.
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0: Na sequência, você ouve Danilo Caymmi.

0: Esse foi Rubel, só para te mostrar. Antes, Maria Rita, Caminho das Águas. Quem abriu o bloco foi Danilo Caymmi, O Bem e o Mal. A Comissão de Direitos Humanos aprovou a criação de um sistema nacional de alerta e notificação em tempo real para ajudar na localização de pessoas desaparecidas. O projeto classifica os desaparecimentos como voluntários, involuntários ou criminosos e determina o início imediato das buscas após a ocorrência. A proposta da senadora Damares Alves, do Republicanos, do DF, cria o Sistema Nacional de Alerta e Notificação de Pessoas Desaparecidas. Ela foi aprovada na forma de um substitutivo do senador Márcio Bittar, do PL do Acre.
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2: Em Brasília, 7h33.
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0: Na Rádio Senado, você ouve Mônica Salmazo.

0: Ouvimos Mariana de Moraes, Flor do Cerrado, Dori Caymmi, Ponta de Areia e Mônica Salmazo, Cuitelinho.
1: Em Brasília, 7h46.
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0: Fique agora com Paula Toller.

0: Ouvimos Nara Leão, Amor nas Estrelas, Erasmo Carlos, Além do Horizonte e Paula Toller, Derretendo Satélites.
1: Agora em Brasília, 7h59.
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0: Esta é a Rádio Senado, uma ótima noite de sábado para você. Eu sou Raquel Teixeira, continuo em sua companhia. Você ouve a programação musical de Carlos Andrade. Começando este bloco, a gente ouve Gilberto Gil.

0: Esse foi Lenine, o homem dos olhos de raio-x. Antes, Daniela Mercury e Samuel Rosa, Minas com Bahia. E quem abriu o bloco foi Gilberto Gil, Andar com Fé. Cientistas, pesquisadores e instituições que contribuíram para o avanço da ciência no Brasil poderão receber reconhecimento do Senado Federal. A Comissão de Ciência e Tecnologia aprovou proposta que cria a comenda Niedgdom, destinada a homenagear pessoas físicas ou jurídicas que tenham prestado contribuição relevante na área científica. A homenagem tem como inspiração a trajetória da professora e arqueóloga Niedgdom, reconhecida pelas pesquisas desenvolvidas no Parque Nacional Serra da Capivara, no Piauí.
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2: Em Brasília, 8:11.
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2: Fique agora com Elis Regina e Tom Jobim.

0: Essa foi Fernanda Porto, Samba Sim. Antes, Bossa Cucanova e Mosca, Rio de Inspiração. Também Elis Regina e Tom Jobim, Só Tinha de Ser com Você.
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2: Em Brasília, 8h24.
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0: Na sequência, você ouve Chico César.

0: Amália e Geraldo Azevedo canta Coração e quem abriu o bloco foi Chico César, à primeira vista.
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0: Marlene, eterna rainha do rádio brasileiro, era chamada de artista mais artista das artistas. E ainda tinha um slogan que dizia: ela canta e dança diferente.
5: Vocês querem que eu cante? Vocês querem que eu dance?
0: Nascida em São Paulo em 1922, a cantora, compositora, atriz, apresentadora e dançarina Victoria Bonaiuti adotou o nome Marlene ainda na adolescência para cantar no rádio escondida da mãe, que não aceitava que a filha seguisse carreira artística.
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0: Descoberta e incompreendida pela família, no início dos anos 40, Marlene se mudou para o Rio de Janeiro, onde foi crooner em cassinos e boates, até se tornar estrela da casa de espetáculos do Hotel Copacabana Palace, uma das mais renomadas da então capital federal. E logo a artista foi contratada para cantar no rádio e gravou as primeiras músicas. Entre elas, a marcha Coitadinho do Papai, muito popular no carnaval de 1947.
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0: Após o estouro, Marlene foi para a Rádio Nacional, a emissora mais importante do Brasil na época, o que levou a cantora a ser eleita a rainha do rádio em 1949, após uma competição acirrada com Emilinha Borba. Nessa ocasião, nasceu a famosa rivalidade entre as duas cantoras, com direito à disputa entre torcidas e uma imprensa ávida por explorar a polêmica, que fez o público acreditar erroneamente que elas eram inimigas, mesmo tendo gravado músicas juntas.
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0: E a fama de Marlene foi além. Nos anos 1940 e 50, a artista estrelou diversos musicais no teatro e no cinema. Uma das produções mais marcantes foi o filme Tudo Azul, de 1952, no qual contracenou com um ator e futuro marido, Luiz Delfino, e apresentou a música Lata d'Água.
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0: Passada a era de ouro do rádio brasileiro, a partir dos anos 60, a fama de Marlene diminuiu, mas ela seguiu gravando, cantando e atuando até a morte em 2014, aos 91 anos de idade.
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0: Agora ficaremos com um dos maiores sucessos de Marlene, a música Lata d'Água, de 1952.

0: Acabamos de ouvir Marlene com Lata d'Água, composição de Luiz Antônio e Jota Júnior.
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0: O senador Paulo Paim, do PT do Rio Grande do Sul, pediu a ampliação do quadro de auditores fiscais do trabalho. O parlamentar afirmou que o déficit de profissionais compromete a fiscalização da legislação trabalhista e as ações de combate ao trabalho escravo e infantil e de prevenção de acidentes. Segundo Paim, o país possui cerca de 2,6 mil auditores para mais de 103 milhões de trabalhadores. A cobertura da fiscalização brasileira está abaixo da registrada em países como Uruguai, Chile, Argentina e Colômbia.
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0: Agora em Brasília, 8h45.
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0: Na Rádio Senado, você ouve agora Vanessa da Mata.

0: Ouvimos Lia Sofia, Ai Menina, Paralamas do Sucesso, Alagados e Vanessa da Mata, Eu Sou Neguinha.
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6: 8h59, em Brasília.
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0: Esta é a Rádio Senado, uma ótima noite de sábado para você. Eu sou Raquel Teixeira, continuo em sua companhia. A gente ouve agora a Luciana Mello.